0: turismo.
1: Eu que agradeço, estava meio receosa de vir, né? Eu que agradeço pelo convite. Fiquei muito feliz em poder participar e somar também, poder somar com a minha experiência, né? O recado que eu deixo para você é: não desista dos seus sonhos. Se você está passando por uma dificuldade, pode confiar em Deus, que Deus sempre vai ter um escape para você, sabe? Não se desespere, né? Espere a poeira baixar, né? E vá atrás dos seus sonhos. Empreender não é impossível, não é fácil, mas não é impossível. Se você gosta de empreender, então é uma das áreas mais gratificantes que tem, é você ver seu negócio crescer, multiplicar, né? Então, não desista. Não desista dos seus sonhos. Vá atrás de ajuda, vá atrás de conhecimento e coloque os pés, que Deus abre as águas.
0: É isso aí. Quer mandar algum abraço para alguém?
1: Quero mandar um abraço para todos que estão me assistindo. Mandei o link para eles. Achei até que eles não... fiquei muito feliz em ver todos participando. Muito obrigado. E é isso.
0: Muito obrigado, Eni. Eu quero agradecer que essa força, né, de uma mulher determinada, né, que pode transformar dor em propósito e em sonhos também em realidade, que continue com você sempre. Você é uma mulher muito guerreira. Sua história é muito bonita, né, e eu espero que continue sendo muito bonito daqui em diante, que dê tudo certo para você. Conte com a gente aqui na região, o que você precisar, independente de qualquer coisa, independente de ter contrato com a Master Contabilidade ou não, a gente está aqui é sempre para cuidar de quem está próximo de nós, tá? Eu quero agradecer você por compartilhar essa história muito bonita aqui com a gente, uma história de fé, trabalho, coragem, muita superação, e para você que está aí nos acompanhando, quero que você lembre-se, por trás de todo o CNPJ existe uma história. E que linda história é essa da Eni hoje. E algumas histórias, elas merecem ser contadas. É por isso que nós abrimos esse espaço aqui dos bastidores do CNPJ, para que você conte a sua história empreendedora, para que a sua história possa inspirar outras pessoas também a alcançar e superar os seus objetivos. Então, o meu muito obrigado pela sua audiência dessa terça-feira. Até o nosso próximo programa Bastidores do CNPJ, na terça-feira que vem. Fique com Deus.
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2: 21 horas e 35 minutos.

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2: Oi, povo de Deus, olá meu irmão, olá minha irmã, eu tô chegando, cheguei no clima da sua quarta-feira, e aí, tudo bem com você? Olha, eu espero que sim, viu, que a graça e a paz nosso Senhor vença em sua vida, inundando todo o seu ser em nome de Jesus, segura povo santo, e é um prazer estarmos juntos com mais um programa Sertanejo Gospel. Prazer ter você por aqui também, cumprimentar você que tá ligado com a gente pelo site, aplicativo, Alexa, sintonizado pelas ondas do rádio, seja bem-vindo, bem-vinda, você também, abraçando você em casa, no trabalho, no campo, nas estradas, nas rodovias, você no seu sítio, na sua fazenda, olá criançada, olá meninada, quão bom e suave é que os irmãos vivam em união. Quarta-feira, dia 10 de junho, 2026, como é que você tá? Tudo bem? Eu espero que sim, tô muito feliz de estar com você e saber que você também tá aí do outro lado, ligado com a gente, em mais um programa Sertanejo Gospel. Já, vamos cantar. Parabéns para você que faz aniversário nesse dia tão especial, dia 10 de junho. Aguardo também a sua participação pelo nosso WhatsApp. Você pode mandar mensagem de áudio ou de texto. Faz contato também através do meu Instagram ou TikTok, arroba Israel Ferreira Locutor. Manda mensagem, pode ficar à vontade, viu? Para começar bem nosso encontro de hoje, vamos meditar na palavra de Deus. O Senhor é misericordioso e compassivo, longânimo e assaz benigno. Não nos trata segundo os nossos pecados, nem nos retribui consoante as nossas iniquidades. Salmos 103, versos 8 ao 10. Meu irmão, minha irmã, nosso problema é que não sabemos ou não fazemos questão de saber como conectar as verdades do Evangelho ao cotidiano da nossa vida. Nossa vida não é centrada no Evangelho e não temos a menor ideia de como conectá-la, nem fazemos questão de aprender. Ora, não é por pouca coisa, portanto, que acordamos com o coração frio, passamos o dia uma geada espiritual, não é verdade? Deitamos na cama para dormir com o coração congelado. E mesmo quando chegamos ao culto na igreja, como aqui, agora, sentimos que não temos o coração para Deus, mas uma pedra de gelo no peito. A vida que não é centrada no Evangelho, congelada, petrifica o coração. Mas como conectar a vida ao Evangelho? Como inflamar o coração com o Evangelho? De que maneira você poderá centralizar sua vida no Evangelho? Neste salmo, gente, Davi se debruçou sobre o Evangelho tal como ele o conhecia. Este, aliás, é o salmo mais cheio de evangelho em todo o saltério. Portanto, como você preferir, Davi orou o evangelho, Davi meditou no evangelho, Davi pregou para sua própria alma o evangelho. É o que nós devemos fazer e faremos. Estamos em busca de quebrar o gelo, derreter o gelo de nossos corações. Você concorda comigo? Então diga amém. Hoje é quarta-feira, dia 10 de junho. Meu nome é Israel Ferreira. Esse é o programa Sertanejo Gospel, que começa com Alan e Emerson, 24 horas.

0: Olha, tá tudo bem, Danilo Cias, Deus cuida de mim. Obrigado a você que tá aí do outro lado do rádio, tá ligado com a gente, escolheu nosso programa pra fazer companhia, viu? Deus abençoe também a sua vida. Gente amiga, olha, já vamos cantar parabéns, tá? Pra você que faz aniversário hoje. Enquanto isso, sua mensagem pro nosso WhatsApp, mensagem de áudio ou de texto. E lá no Instagram, @IsraelFerreiraLocutor.
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2: 7:45.
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0: Já voltamos, que prazer também ter você por aqui. Tudo bem com você, minha irmã dona de casa? É, tá ligada com a gente? Você também, amigão, tá aí com o seu rádio do carro ligado, tá fazendo a sua caminhada, tá na academia e tá ligado aqui no programa Sertanejo Gospel, que trata agora Elisvaldo Nogueira, uma nova história.

0: Quero abraçar com muito carinho os amigos das oficinas mecânicas de carro, de moto, de caminhão, que estão também acompanhando nosso programa. Obrigado, viu? Bom trabalho pra você também. Joy Luan, Sonhos e Segredos, eu gosto muito dessa música. Fábio Alves, Deus vai te ajudar e que seja hoje na sua vida esse testemunho. Você crê nisso? Então diga amém. Prazer também ter você ligado com a gente, acompanhando o nosso programa, O Sertanejo Gospel, que traz daqui a pouco Thalita Barros.
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2: 7:57. 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
1: E aqui seguimos juntos, já voltamos. Você ligado com a gente em qualquer lugar do Brasil e do mundo, aumenta o som do seu rádio, porque hoje é quarta-feira, dia 10 de junho, é dia de cantar parabéns pra você nessa data querida. Muitas felicidades, muitos e muitos anos de vida, que o Senhor te abençoe, te dê santidade, muitos anos de vida, muitas felicidades. Parabéns, meu irmão, parabéns, minha irmã, feliz aniversário, feliz nova idade. Hoje é aniversário do município de Foz do Iguaçu, no Paraná, dia da artilharia e dia do faturista hospitalar. E você que faz aniversário hoje, com muito carinho, tem Max Williams, nunca mais.

0: Vitor Rodrigues, a música Maranata, Thalita Barros, Não É Um Fim. Que sequência, sempre uma música melhor que a outra. Você sabe também que estamos por aqui de segunda a sexta, né? Sempre nesse horário, com a sua amizade, com a sua companhia. Programa Sertanejo Gospel, aqui nessa emissora, levando o amor de Deus até o seu coração.
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0: Pacão, parece que nós estamos dormindo de jeito nenhum, só.
1: Ué, eu tô vendo mesmo, seus olhos estão meio inchados. Por que tu não dormiu, homem?
0: Rapaz, eu não sei da onde que saiu um rato comodão, rapaz, do tamanho de um gato. Começou a andar em cima da cabeceira da cama assim, a mulher gritou com aquele negócio. Aí ela começou a gritar, paciência, mata, mata, mata então, ai. E você sabe que eu tenho medo de rato, né? E eu falei, eu não vou matar não. Ela mata, mata, e começou a gritar, e eu peguei o rato e subi em cima da cadeira. E o rato começou a subir também, eu subi em cima da mesa. E ela mata, mata, mata. E nós morava num apartamento embaixo, tinha uns vizinhos em cima, sabe? Aí os vizinhos começaram a escutar aquele barulheiro, pá, pá, e mata, mata. Aí a vizinha falou assim, nossa, meu bem, acorda, acorda. Ó, o vizinho lá embaixo tá querendo matar a mulher dele. E a minha mulher, mata então, mata, eu, pá, pá. Aí a vizinha falou assim, liga pra polícia, liga pra polícia. Aí o marido dela pegou e ligou pra polícia, a polícia chegou lá e bateu na porta. E minha esposa pegou e mata, mata então. A polícia bateu, arrombou a porta, chegou lá, não é querendo matar um rato.

0: 8:14.
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2: Gente, amiga, só quero informar também que daqui a pouquinho, tá? Tem mais um programa chegando aqui e vai te fazer companhia, vai abençoar a sua vida, tá bom? Fica ligado, fica plugado pelo site, pelo aplicativo, em qualquer lugar do Brasil, do mundo. Tá na Alexa? Ótima quarta-feira. Esse bloco derradeiro a gente começa com o Matheus Ferreira Santo.

0: Kaeli Rayane, a música Filho Meu. Que letra, muito inspirada. Para fechar bem, muito bem, o nosso programa dessa quarta-feira. Eu sou muito grato à sua amizade, ao seu carinho. Obrigado também às mensagens do nosso WhatsApp, às mensagens no meu Instagram, no meu TikTok. Que coisa boa é ter você comigo, viu? Pode me chamar de amigo também. Amanhã eu volto no mesmo horário com mais um sertanejo gospel. Deus abençoe e te guarde. Um forte abraço e até amanhã. Tchau.
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2: 8 horas e 26 minutos.

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7: Olá! Chegamos ao meio da semana. Talvez hoje seja um momento perfeito para olhar menos para o que falta e mais para aquilo que Deus já fez. Sejam todos bem-vindos à nossa quarta-feira, 10 de junho. Que essa semana siga abençoada a todos nós. Com muito carinho, eu levo até você cada canção aqui preparada, cada momento grandioso aqui feito com muito carinho para você. Eu me chamo Márcia Santolin, faço parte desta equipe e com muita alegria chego em mais um Encontro Gospel. Deus do Universo é a nossa primeira canção e quem canta é Rayane Vanessa.

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1: Aqui teve voz de Júlia Vitória, Cantarei Teu Amor. Gente, a gratidão transforma a maneira como enxergamos a vida. A gente volta já com mais pra você.
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3: 8 horas e 41 minutos.

Aí você confere as primeiras informações do dia. Uma operação do Ministério Público de São Paulo prendeu um ex-estagiário da promotoria, um ex-policial civil e um chefe de investigadores da Polícia Civil de Campinas, no interior paulista, suspeitos de ligação com o PCC. A ação do Ministério Público, chamada Operação Infiltrados, aponta que os investigados tinham um plano para matar um promotor de justiça do GAECO e também estavam envolvidos com a corrupção de agentes públicos, extorsões, violação de sigilo funcional, além de infiltrarem membros do PCC no próprio MP. Voltamos em instantes com mais um bloco de notícias.

volta com mais informações da sua rádio. Os senadores Cleitinho, Romário e Zequinha Marinho anunciaram a retirada de suas assinaturas da PEC da jornada flexível, proposta pela oposição como alternativa ao fim da escala 6x1, mas eles não poderão manter a promessa. A mudança de posição esbarrou com uma regra do Senado. Pelo regimento interno, um senador só pode deixar o apoio a uma PEC antes de ela ser protocolada. A fase já acabou. A PEC foi apresentada pelo líder da oposição, Rogério Marinho, e encaminhada à CCJ há mais de 10 dias, o que impede o aceno prometido pelos parlamentares. Agora, para se colocar contra o texto, será apenas pelo voto. Voltamos em instantes com mais um bloco de notícias.

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3: E o nosso programa está de volta. Sempre existe um motivo para agradecer, não é verdade? Agradeça hoje. Aline Barros canta Romper.

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1: Esteja atenta às tuas palavras. Não deixe os meus olhos se apartarem dela. Que eu venha guardá-las no íntimo do meu coração. Que os meus ouvidos se inclinem às tuas razões, Senhor. Porque elas são vida em mim e saúde para todo o meu coração.

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1: Mais um bloco aqui com Midian Lima, o melhor pra ti, Damaris. Pai, preciso de ti. Em instantes, aquela palavra abençoada pra tocar o seu coração.
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12: De volta com mais informações da sua rádio. A vacinação contra a dengue com imunizante desenvolvido pelo Butantan foi suspensa pelo Ministério da Saúde após o registro de reações adversas graves e da suspeita de duas mortes associadas à aplicação da vacina. Durante coletiva de imprensa, o ministro da Saúde, Alexandre Padilha, afirmou que a imunização permanecerá interrompida até a conclusão das investigações necessárias para avaliar uma possível relação causal entre os casos e a vacina. Até então, a campanha estava sendo concentrada em profissionais da atenção primária à saúde. Voltamos em instantes com o último bloco de notícias.
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13: 9:07.
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1: Nós estamos chegando com esse momento grandioso na programação, com o nosso momento de reflexão.
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1: Nem todos os dias são fáceis. Todos nós enfrentamos desafios. Mas quando aprendemos a cultivar a gratidão, algo muda dentro de nós. Passamos a perceber os pequenos milagres diários, a saúde, a família, o trabalho, os amigos, a força para continuar. A gratidão não elimina os problemas, mas nos ajuda a enxergar que Deus continua presente apesar deles. Em tudo dai graças, 1 Tessalonicenses 5:18. André e Felipe, corra para os meus braços. Canção para embalar nossa reflexão.

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1: Fechando o bloco, gente. Jai Santana, totalmente dependente. Já já tem mais. A gente volta com o último bloco de hoje.
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4: 9:19.
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1: Amém, nosso programa abençoado. Um coração agradecido encontra mais paz, que você encontre também. Acima da média canção com Bruna Carla e Anderson Freire.
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0: Aqui fechamos Gabriela Rocha com Ceci Williams, Eu Creio. E ele vem, Ministério Mergulhar com Eishla na nossa edição. A gente fica por aqui na nossa quarta-feira. Agradeça mais, reclame menos. É o nosso recado pra você hoje. Até amanhã, quando voltaremos com mais um Encontro Gospel. Até lá!
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3: 9:38.
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0: da sua rádio. Cybercriminosos estão aproveitando a Copa do Mundo para aplicar diferentes tipos de golpes na internet. Autoridades dos Estados Unidos, México e Canadá já emitiram alerta sobre atividades suspeitas que possam surgir nas próximas semanas. Segundo a Euronews, os golpes vão além dos ingressos falsos já conhecidos. Agora, a prioridade dos criminosos é roubar informações confidenciais. Por meio de sites e lojas falsas, os suspeitos acessam dados de cartões, credenciais e outras informações pessoais. A empresa de cibersegurança Fortinet identificou em um relatório recente, mais de 13 mil sites criados desde o início do ano, dedicados à Copa do Mundo. Cerca de 8% dessas páginas foram consideradas maliciosas ou suspeitas. Essas são as últimas informações da sua rádio. Carolina Castro, direto da redação. 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
1: 9 horas e 44 minutos.

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0: 10:02.
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1: 10 horas e 14 minutos.

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0: 10:33.
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0: 10:47.
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1: 10 horas e 56 minutos.

0: 11 horas, em ponto.
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2: O que está escrito e acontecerá nos últimos dias, diz o Senhor, e derramarei do meu espírito sobre toda a carne. Vossos filhos e vossas filhas profetizarão. Vossos velhos sonharão, e vossos jovens terão visões. Até sobre os meus servos e sobre as minhas servas, derramarei do meu espírito naqueles dias.

meu Deus e meu Pai. Esta pessoa que está ouvindo este hino, quem sabe está angustiada, triste. Ah, meu Deus, com a tua mão

Olá, olá amigos, aceitem a paz do Senhor Jesus. Já está no ar o programa Missão de Jesus. Este programa que é um órgão informativo das igrejas Pentecostal Missão de Jesus. Este programa é ao vivo há mais de uma década no ar. Programa que é líder em audiência. É o programa na direção aí do homem de Deus, consagrado, o pastor Gilson Sardinha, e também na direção da pastora Maria de Fátima Sardinha. Muito bem, prosseguimos aí, já 11 horas e 3 minutos, o programa ao vivo, e você, nesta manhã, que está nos ouvindo já, você que já está ligando aí seu rádio, você que está ligando a sua televisão, e você também que pode estar nos acompanhando aí também pelo YouTube, pela internet, pelos aplicativos aí, pode participar conosco, né? A oração que vamos fazer nesta manhã, a oração do poder de Deus, né? E o milagre urgente, é. Precisamos buscar o poder de Deus. Poder de Deus e o milagre urgente. Você pode buscar o poder de Deus para ser curado. O poder de Deus para ser libertos. Poder de Deus que possa prosperar. Né? Deus resolve tudo. E nesta manhã você pode estar cansado, triste, oprimido, é a oração do alívio, um milagre urgente e o alívio para a sua vida. Jesus disse: vinde a mim, vós todos cansados, sobrecarregados, e eu vos aliviarei. E ele diz: aprendei de mim, que sou manso e humilde de coração, e o meu fardo é leve e o meu jugo é suave. E encontrareis descanso para a vossa alma. Então, nesta manhã, meu querido, uma manhã de quarta-feira, já passamos pela concentração de hoje com o homem de Deus, o pastor Gilson Sardinha, o homem que ora e Deus faz um milagre. Hoje, né, nesta quarta-feira, na campanha Conquistando o impossível. É, muitas pessoas participando, a igreja estava com muitas pessoas aí, e a pregação forte, a oração do poder de Deus. Hoje pela manhã, milagres acontecendo. Eu quero também convidar você para hoje à noite, né? Não para a igreja com as portas abertas. A partir das 19 horas à noite, com o pastor Alessandro e uma equipe de obreiros e obreiras orando forte. Quero dizer também que esta igreja é na sede estadual, aqui na Rua 3, quadra 74, lote 2, ao lado da drogaria Tiradentes. Também nós temos aí, à noite, a grande concentração lá no Colina Azul, lá na Avenida Dom Fernando, quadra 20, lote 24, onde Deus vai operar fortemente. E, por falar em bênção, lá no estado da Bahia, lá em Água Fria, né, na Avenida, ou melhor dizendo, lá na sede estadual, né? Na Praça da Matriz, ao lado do Banco do Brasil, que é o ponto de referência. E também lá em Catana Nova, né? Ou melhor dizendo, lá na Pintada, ali, próximo ali, bem anexo ali com o centro de Água Fria, a igreja em oração, né? Então, meu querido ouvinte, é onde estão os estúdios, né? Pastor Zé Rei já
terminando ali os estúdios, o templo, que será na Pintada, ali na quilômetro 5 Lamarão, né, que vai ser uma bênção, ali onde os estúdios é um centro de comunicação das igrejas pentecostal Missão de Jesus. Muito bem, prosseguimos, então nós temos esses endereços aí à noite. Participe, busque a Deus, né? Vem clamar a Deus, porque a igreja com as portas abertas. Nós estamos aqui na expectativa hoje, o programa ao vivo, já quero nesta manhã, está cumprimentando aí as emissoras, né? São muitas emissoras, nós temos aqui, começando aqui pela Nova Betel TV, que é os estúdios aqui da Nova Betel TV, onde nós estamos aqui nesta manhã na expectativa, já aguardando a sua ligação, já aguardando a sua participação aí pelo WhatsApp, é a oração forte do alívio de Deus. É, vinde a mim, vós todos que estáis cansados, sobrecarregados, e eu vos aliviarei, diz o Senhor Jesus. Jesus, ele é o Deus que cura, que sara, que liberta. Ele é o Senhor que ressuscita mortos, é, não mudou. Ele é o mesmo de ontem, de hoje e eternamente. Então, meu querido, esta programação é para você, né? Essa programação é sua, programa Missão de Jesus. Foi Deus que criou para você. E nós aí, pela graça do nosso Senhor Jesus, eu sou o pastor Alberto, anunciando aí, né, o id do Senhor Jesus. Id por todo mundo, pregai o evangelho a toda criatura. E estamos cumprimentando aí a Nova Betel TV, os estúdios aqui já preparando, daqui a pouco a oração. Quero cumprimentar também pela rádio, que é uma rede, né? Rádio Rosa de Saron aí, transmitindo o programa Missão de Jesus na cidade de Alagoinhas, com a direção do pastor Rogério Santos. Temos também aí a Rádio Rosa de Saron em Salvador, e temos lá em Aracaju, Sergipe, também a rede Rosa de Saron. Estamos aqui na expectativa, cumprimentando também, meu querido, a Rádio Missão de Jesus, a rádio própria da igreja. É Rádio Missão de Jesus. E por falar em bênção, esta emissora reprisa o programa logo mais às 11 horas da noite. Vamos ter o reprisa aí pela Rádio Missão de Jesus. E nós temos também a Rádio Aramari, transmitindo aí, um bom dia na paz do Senhor Jesus, Rádio Araci e a Rádio Água da Vida, né? Rádio Água Fria também, são muitas emissoras aí, e nós vamos prosseguindo aí o programa, este programa que é seu, ouvinte, nesta manhã. Você, ah, pastor, será que vai dar certo? Deus é o Deus do milagre urgente, a oração do alívio de Deus e um milagre urgente para a sua vida. Deus pode te dar o alívio e também pode fazer um milagre. Estamos aqui no jejum e na oração. É porque a casta de demônio só pode sair em jejum e oração. Se você crer, se houver alguma oprimição, algo que está te atrapalhando, doença, aquilo que está te impedindo a sua vida, o mal vai ser cortado. Deus vai curar a enfermidade, Deus vai aliviar você desse sofrimento, deste peso, desta insônia, dessa depressão, dessa ansiedade, desse cansaço físico, mental. Deus pode trazer o alívio na sua vida. Ele é o Deus da paz, o príncipe da paz, o Deus Emmanuel.

é 63 20 64, é o WhatsApp aí, o número do WhatsApp, você pode participar. Nós temos aí o telefone fixo também, é o 62 35 74 2104. Vou repetir: 62 35 74 2104 é o número da bênção. Você pode ligar, porque daqui a pouco a oração da fé, a oração que vai mover a mão de Deus em seu favor. Daqui a pouco nós vamos ouvir as palavras amigas. Já estou aqui no estúdio anunciando também. Atenção, atenção ouvinte, quarta-feira, sexta-feira, melhor dizendo, nessa sexta-feira próxima, depois de amanhã, né? Depois da manhã, aquela concentração de fé e de milagre, a concentração da purificação na campanha dos 7 mergulhos de Naamã. Todos sabem essa história. Naamã, um homem que era leproso, né? E foi curado da lepra através de uma palavra amiga, através de uma palavra de um profeta, determinando que ele mergulhasse nas águas do Jordão. É, o poder estava na palavra ali do homem de Deus. É, você pode perceber que as águas ali, o homem leproso do outro lado, e o profeta que dizia: olha, você pode mergulhar nas águas 7 vezes que você vai ficar limpo. É, profetizou para ele: mergulha. Ele recuou, mas depois ele voltou atrás e fez o que o profeta mandou e ficou limpo, a pele dele como uma pele de criança. Agora, para os dias de hoje, a lepra é somente aquele problema na pele? Não. A lepra vem por um endividamento na sua vida financeira, um problema familiar, um problema de desemprego, né? Nunca dá certo. Aquele problema insolúvel, que é para o homem é impossível, mas para Deus tudo é possível. Então, sexta-feira, nós vamos ouvir daqui a pouco uma canção, já daqui a pouquinho, a Carol ali já preparando tudo, né? E esta canção será para você aí. Ah, você que está triste. A Bíblia diz que aquele que chora, aquele que está triste, canta. Aquele que está alegre, canta. E aquele que está triste, ora. E nós vamos fazer isso, louvar a Deus. Vamos preparar esta canção aí. E essa canção é para você, ouvinte. Nada de tristeza. Levante o volume do seu rádio. Vamos louvar a Deus. Daqui a pouco também orar a Deus. Vamos ouvir essa canção.

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3: Que bênção, né? Nós vamos ouvir agora a voz deste homem de Deus, profeta, convidando você para esta campanha de sexta-feira. Pastor Gilson, a paz do Senhor Jesus.
4: Que maravilha, paz do Senhor para todos. aos nossos diletos e amados ouvintes. Como está anunciando, obrigado por essa oportunidade de reforçar esse convite todo especial para essa sexta-feira. É nessa sexta-feira a grande e poderosa campanha de fé, os 7 mergulhos de Namã. Aonde, meus amigos e minhas amigas, nós estamos dando aqueles mergulhos para purificar as nossas vidas, para purificar a nossa vida espiritual, para purificar as nossas enfermidades, se repreendidas enfermidades, para purificar a nossa vida financeira, que às vezes uma lepra da dívida está assumindo a sua vida. Você está em uma situação e já não dorme mais à noite. É uma tristeza, é uma amargura. Credor batendo na porta. Seu celular recebendo mensagem toda hora com cobrança. É uma lepra. Você que está doente, já fez vários exames e não consegue diagnosticar essa doença, essa lepra que está no seu corpo. Mas o Senhor Jesus, Ele está falando com você. Eu sou o Senhor que te sara. Aleluia. E nessa sexta-feira, às 8 horas da manhã, eu falei 8 horas da manhã, que é o jejum também. Aí você vai ser purificado. Purificada, meu amigo e minha amiga, desta lepra, deste mal que está na sua vida. Eu tenho plena certeza, assim como aquele homem chamado Namã, ele tinha uma doença chamada lepra. Ele, como um homem da sociedade, um homem rico, tinha soldados, ele certamente procurou os melhores médicos. Os médicos não encontraram solução para os seus problemas. E naquele momento, ele tomou uma atitude. Ele ouviu falar, né, sobre um homem de Deus chamado Eliseu. E ele tomou uma atitude de fé. Ele disse: eu vou até o encontro deste homem de Deus. Eu vou pedir, eu vou chegar lá, eu vou pedir para ele curar essa lepra. Vamos colocar essa posição na palavra que eu estou citando aqui. Mas ele formou sua equipe e dirigiu-se aonde estava o homem de Deus chamado Eliseu. E ao chegar lá, ele lamentou diante de Eliseu. E Eliseu, naquele exato momento, com muita fé, olhou a água, né? E disse: aí está a água. Eu profetizo. Quer dizer, colocou uma bênção em cima dele. Consagrou a água. E disse: agora você vai dar 7 mergulhos para ser curado desta lepra. Mas ele, em vez de fazer o que o homem de Deus estava mandando, ele se afastou um pouquinho. Disse: não, na minha terra tem águas cristalinas, e por que eu vou mergulhar nessa água turva, quer dizer, água suja, água barrenta, vamos dizer assim, para todo mundo entender, nossos ouvintes. E ele disse: não, pegou as suas carruagens, seus funcionários, voltou. Mas ao chegar lá no acampamento, uma das suas empregadas falaram: não poderia obedecer ao homem de Deus? Ele parou, meditou e tomou uma atitude de fé. preparou os seus soldados e voltou. E ao chegar lá, imediatamente, ele deu os sete mercúrios pela ordem que Eliseu falou para ele. Mergulha sete vezes. E a Bíblia diz que ele mergulhou sete vezes. Primeira, segunda, terceira, quarta, quinta, sexta, sétima vez. E a Bíblia diz que Namã saiu com a pele como que fosse uma criança purificada. Então, meu amigo e minha amiga, é a sexta-feira da libertação. É a sexta-feira da purificação. Se lhe atingiram com macumba, com feitiçaria, com obras de macumba, com obras de feitiçaria, né? Com inveja, você vai ser purificado, purificada nessa sexta-feira, às 8 horas da manhã. Eu vou estar orando forte, é, para que Deus venha purificar a tua vida. Lembre que nós não fazemos acepção de pessoas e nem de seitas religiosas. Rua 3, quadra 74, lote 2, bem próximo ao primeiro semáforo da Avenida 8, no bairro Tiradentes. Está aí anunciando a nossa preocupação em ver você feliz, ser purificado, meu amigo, minha amiga, independentemente da sua religião. Que Deus abençoe, eu te aguardo. Venha dar os sete mergulhos. Que Deus abençoe a todos os nossos ouvintes. Fica na comunicação agora, nessa programação tão maravilhosa, em nome do Senhor Jesus.
3: Maravilha, né? Ouvimos aí a voz, esse convite todo especial. Meu querido, sexta-feira, não marque outro compromisso, né? Venha para essa campanha, você que está fazendo a campanha, não falte, né? Não pode quebrar a campanha. E você que ainda não está fazendo a campanha, pode fazer. 8 horas da manhã, como o pastor disse aí, né? 8 horas da manhã, rua 3, quadra 74, lote 2 é o endereço da sua bênção. Campanha de purificação, de libertação, campanha de bênção para a sua vida. E nós estamos aí também já, que bênção, né? A Igreja Pentecostal Missão de Jesus não para. E já completando aí os 18 anos, né? De trabalhos, de libertação de pessoas, de cura, de prosperidade para as pessoas, milagres, né? Sempre eu vejo o pastor dizer assim: olha, eu tenho 45 anos de pastor aí e Deus nunca me decepcionou, porque a fé é viva neste homem, um homem que tem um dom que Deus entregou. Quantas pessoas chegou na igreja problemático, sofrido, e ali Deus usa o pastor Gilson, até mesmo nas revelações do Espírito Santo, nas pregações, e as bênçãos chegam na vida das pessoas. Daqui a pouco nós vamos ouvir testemunhos, mas eu quero dizer para você, neste domingo próximo agora, dia 14, o aniversário da igreja, vamos ouvir aí os anúncios aí.

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0: Que bênção, então. É neste domingo, meu querido. Não perca de maneira nenhuma. Você é de outras denominações, de outra religião, você que é católico. Nós não paramos, nós convidamos vocês, independente de sua religião, seu credo religioso. Venha confraternizar conosco. Você vai receber as orações, vai ter revelações espirituais, vai ter ali a entrada das bandeiras com os pastores, a igreja em chama do Espírito Santo, os grupos ali que vão louvar a Deus. Que maravilha, irmãos. Venha confraternizar conosco, venha se alegrar na presença do nosso Senhor e Salvador Jesus Cristo. E falando em bênção, né, esse final de semana é recheado de bênção. Vamos ter também a Santa Ceia do Senhor, né? Nós temos aí até uma reflexão aí. Vamos ouvir hoje, neste próximo sábado, a reunião, a Santa Ceia do Senhor, que vai ser uma bênção.
1: Aleluia. A grande ceia.

0: Jesus começou a falar. Certo homem fez uma grande ceia e convidou muita gente. Teve um grande gasto na preparação do banquete. Mesas longas e recobertas de toalhas muito brancas. Boas iguarias, luzes, música suave. Quando chegou a hora da ceia, mandou seu empregado chamar os convidados. Venham, tudo já está pronto. Mas eles, um por um, começaram a dar desculpas. Ah, lamento, mas comprei um sítio e tenho de dar uma olhada nele. Não posso ir. Peço que me desculpe. Comprei 5 juntas de bois e preciso ver se trabalham bem. Me desculpe, não posso ir. Acabei de casar. Estou em lua de mel. Na realidade, eles não estavam preocupados com a ceia, mas sim com outras coisas. Não significava nada para eles o fato de um homem bom e generoso ter feito aquela despesa toda. O homem ficou muito magoado. Saiam, procurem pelas ruas e pelos becos da cidade e tragam os pobres, os aleijados, os cegos e os coxos, todos os que vocês encontrarem. Pois eu afirmo a vocês que nenhum daqueles que foram convidados provará o meu jantar. Logo começaram a chegar dezenas de pessoas pobres. Elas pareciam muito felizes com isto. Jesus revelou novamente com esta história o maravilhoso amor de Deus por este mundo. O reino de Deus é apresentado como um grande banquete em que ele reúne os seus convidados. Ainda que os representantes oficiais e os religiosos não aceitem o convite, dando mais importância aos seus próprios afazeres, o reino permanece aberto para aqueles que comumente são julgados como excluídos, os marginalizados da sociedade e da religião.
1: Que bênção! Então vai ser assim. No próximo sábado, a Igreja Pentecostal Missão de Jesus, aí com o pastor Gilson, dirigindo a Santa Ceia do Senhor. A Santa Ceia da Ministerial. Nós vamos agora ouvir um testemunho. Já voltamos à igreja, também pessoas participam e recebem bênção. Vamos ouvir. Testemunhos de fé e de milagres, né? Você pode perceber que Deus faz milagre. Pessoas recebem curas, libertações. Tem muitos testemunhos. Nós vamos ouvir agora esse testemunho. Já voltamos com o pastor José Reis daqui a pouquinho com a palavra amiga.
2: E eu coloco um envelope em cima, né? Então há mais de ano estava essa causa na justiça. E agora eu ganhei a causa e mais uma aposentadoria. E o valor X dessa indenização foi bem satisfatório. Graças a Deus.
1: Mais de 18 anos, a irmã com essa causa na justiça. E ela ali foi revelada, Deus abriu as portas e ela recebeu uma indenização satisfatória. Então, é isso que é importante, né? Nós vamos agora, meu querido, ouvir agora o pastor José Reis, que está na ponta da linha. Paz do Senhor, pastor José Reis.
3: A paz do Senhor Jesus, pastor Alberto, queridos ouvintes da programação Missão de Jesus. É uma satisfação muito grande voltar a falar com todos nesta manhã de quarta-feira. Hoje, quarta-feira, um dia de sol em nossa região. Estamos aqui na expectativa, né, de hoje, ainda hoje à noite, né? Hoje à noite nós estaremos em uma concentração maravilhosa. Lembrando que hoje, quarta-feira, no horário das 19 horas, na nossa Igreja Pentecostal Missão de Jesus, aqui na estrada Água Fria Lamarão, quilômetro 5, aqui na Pintada, né? Aonde estaremos juntos aqui com todos os irmãos aqui da Pintada, os irmãos de Água Fria, todos reunidos na fé nesta noite, aqui no nosso templo próprio da Igreja Pentecostal Missão de Jesus. Quero dizer a todos vocês, meus queridos irmãos e amados ouvintes, para não perder nesta noite aqui o nosso culto. Estamos convidando as pessoas. Eu tenho certeza que logo mais às 19 horas, Deus irá fazer uma obra tremenda, Deus irá falar aos nossos corações e ainda mais, irá abençoar, curar, libertar, transformar a vida de todos aqueles que comparecer. Lembrando que pela manhã tivemos uma concentração maravilhosa aí em Aparecida de Goiânia, onde tivemos a presença do homem de Deus, o pastor Gilson Sardinha, pregando a palavra do Senhor. E vocês que não pôde estar nesta manhã de quarta-feira, vocês podem estar na sexta, depois da manhã, sexta-feira, o homem de Deus, ele está de volta ali ao altar, ali da Igreja Pentecostal Missão de Jesus, ali mesmo, na Rua 3, quadra 74, lote 2, no Jardim Tiradentes, tá bom? Então, vocês que não puderem estar hoje, quarta-feira, olha uma oportunidade tão boa para vocês estar na sexta-feira, no horário das 8 horas da manhã. Mais uma vez, eu repito o endereço, é na Rua 3, quadra 74, lote 2, Jardim Tiradentes, aí em Aparecida de Goiânia, Goiás, tá bom? Sexta-feira da Vitória, os 7 mergulhos de Namã, aonde Deus está operando maravilha, tá bom, ouvintes? Então, vocês católicos, espírita, evangélico, livre pensador, não pode perder esta grande concentração de fé, né? E mais uma vez, lembrando os irmãos de Água Fria, os irmãos da Pintada, do Catana, né? Enfim, da Baixa da Mina, todos aqui na Pintada hoje, às 19 horas, estarei pregando a palavra de Deus e orando em favor de todos, e Deus estará operando maravilha. Lembrando o pastor Alberto, né, os nossos queridos irmãos, apresentadores da nossa programação, que a nossa igreja agora está aqui na Pintada, graças a Deus que já estamos no nosso templo próprio, aqui na Pintada, estrada Água Fria Lamarão, quilômetro 5, onde todos os irmãos de Água Fria, os irmãos do Catana, os irmãos da Baixa da Mina, os irmãos do Catingal, da Cajaeira, vocês do Catana Nova, enfim, toda região aqui, vão congregar aqui conosco, aqui na nossa igreja aqui da Pintada, tá bom? Que Deus abençoe, pastor Alberto, um grande abraço, fiquem todos na paz do Senhor Jesus, falou o pastor José Reis, diretamente da Bahia, para todo o Brasil, através do programa Missão de Jesus. Deus abençoe a todos.
1: Que bênção, pastor José Reis, né? No novo templo, né? Templo próprio da igreja aí, Pentecostal Missão de Jesus, aí na Bahia, aí na Pintada, que todos possam comparecer hoje à noite, nessa grande concentração de fé e de milagre, onde o homem de Deus, pastor José Reis, orando por todos e orando pelos dons espirituais. Deus abençoe. Vamos agora chamar o pastor Alessandro, né? Tá na ponta da linha. Pastor Alessandro, homem de Deus também, que tem um convite amigo. Pastor Alessandro, é contigo aí, a paz do Senhor.
4: Glória a Deus. Muito bom dia, na paz do Senhor Jesus, pastor Alberto. Muito bom dia, na paz do Senhor Jesus, a todos os nossos ouvintes, nossos telespectadores, que nos ouvem e nos assistem através da Nova Betel TV e emissoras conectadas conosco no programa Missão de Jesus. Eu sou o pastor Alessandro e eu quero dizer para você, meu amigo, para você, minha amiga, que ainda tem jeito, que ainda tem solução para o seu problema, tem solução para a sua adversidade, tem solução para tudo na sua vida, se você buscar o Senhor, o Todo-Poderoso, aquele que tem a chave para abrir toda e qualquer porta, aquele que pode e vai fazer o melhor sobre a sua vida e sobre a sua família. Eu quero te convidar para você participar hoje conosco da maravilhosa campanha Conquistando o Impossível. Há coisas que para o homem é impossível, mas para Deus absolutamente nada é impossível. E eu quero que você venha, traga a sua família, não importa a situação qual você está passando, não importa qual a sua religião, não importa qual é o seu problema, se é de ordem familiar, financeira, ordem espiritual, sentimental, o Senhor tem a solução para o seu problema e Ele tem alívio para a sua alma e Ele quer te dar um presente, quer fazer na sua vida um grande milagre. E eu espero você e a sua família hoje, 19 horas, na Rua 3, quadra 74, no lote 2, no bairro Jardim Tiradentes, onde eu, pastor Alessandro, vou estar pregando a santa palavra de Deus, orando pelas divinas revelações do Espírito Santo do Senhor, e você, meu irmão, você, minha irmã, vai ser grandemente abençoado e abençoada em nome do Senhor Jesus. Hoje, 19 horas, conquistando o impossível. Venha você, traga a sua família e vamos juntos adorar o nome do Senhor Jesus. Muito obrigado, pastor Alberto. Muito obrigado a cada ouvinte, cada telespectador. Que todos tenham uma quarta-feira poderosa na presença e na paz do Senhor Jesus.
1: Muito bem, pastor Alessandro, a paz do Senhor Jesus. Vamos aí passar para Carol, né? Não dá mais tempo. Agradecendo a todos pela audiência, ouvintes, você que ligou, você que participou, Deus abençoe a sua vida. Nós vamos passar para Carol, ela vai registrar o nome das pessoas. Já voltamos com a oração.
5: Amém. Bom dia, pastor. Bom dia a todos os ouvintes que estão nos ouvindo pela Rádio Nova Betel, pelos emissores que transmitem o programa Missão de Jesus e pelos outros aplicativos. O presbítero Carlos, ele ligou e está pedindo oração pela sua família e fazendo um convite para o domingo, aniversário da igreja.
1: Amém. Que Deus abençoe, pastor.
5: A Dilma de Água Fria, oração por todas as áreas da sua vida.
1: A paz do Senhor. Vamos orar. Amém.
5: A Luciana do Independência Mansões, oração por ela e pela sua família, principalmente pelo seu esposo.
1: Vamos orar, irmã Luciana, vai dar tudo certo.
5: A irmã Débora, oração pelo seu filho João Vitor, para Deus abençoar ele.
1: Deus abençoe, vai dar certo.
5: A irmã Áurea Maria do Colonial Sul, ela está pedindo oração por ela e pelos seus filhos.
1: Vamos orar.
5: A irmã Edinalva Bispo de Água Fria está pedindo oração para ela e pela sua família.
1: Vamos orar por ela, em nome de Jesus.
5: Agora, pastor, vamos para os pedidos da Rádio Rosa de Saron. Antônio Pereira em Vitória da Conquista, Bahia, toda a sua família. Irmã Rita em Pojuca, Bahia, pede oração por ela e pela sua filha Laiane em Camaçari. Irmão Nero Wilson e Ana Paula em Equador, Rio Grande do Norte. Eduarda Imperatriz no Maranhão. Irmã Zilma em Rio Branco, Acre, oração para Jesus curar a dor de cabeça.
1: Deus vai fazer um milagre, minha irmã, em nome de Jesus.
5: Adilson em Anápolis, sul da Bahia, e toda sua família. Irmã Marinalva em Cacoal, Rondônia. Irmã Naí de Cristo em Iambupe, Bahia, oração pelo Rosalvo. E tivemos uma participação por áudio do João Filho de Alagoinhas, pastor.
1: Vamos ouvir o João Filho, né?
6: Bom dia, bom dia, bom dia, meu irmão, tudo bom? Como é que tá você? Paz seja convosco pra você, Rogerinho, Manelzinho, irmã Sara, seu sogro, os avôs dos meninos, que Deus lhe dê um bom dia pra Dona Antônia, pra Renan, Vitória, João Filho e família, que Deus abençoe a todos, irmã Rita, irmã Dilma de Água Fria, pastor Domingo Tavares, pastor Gilson Sardinha, pastor Roberto, José Reis, Carol, e todos esses que estão na escuta da Rádio de Saron e programação.
1: Deus abençoe.
6: Missões de Jesus. Uma boa quarta-feira, um bom dia, um abraço, fica com Deus.
1: A paz, Deus abençoe.
5: Amém. Agora, pastor, vamos para os pedidos do YouTube. A irmã Dinês, oração pela sua família.
1: Deus abençoe.
5: A irmã Almira também pede oração pela sua família.
1: Deus abençoe.
5: E a evangelista Wênia está pedindo oração por ela e pela sua família.
1: Deus abençoe. Vamos orar, e, sim.
5: Pastor, essas foram nossas participações de hoje.
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1: Grandioso e eterno Deus, chegou o momento da oração da fé, aonde nós colocamos agora, Pai, cada ouvinte na sua presença. Ah, meu Deus querido, esta enfermidade que, ah, meu Deus, está no corpo desta pessoa, no estômago, na garganta, na coluna. Ah, meu Deus querido, eu repreendo agora dor nas pernas, dor de cabeça constante, enxaquecas. Meu Deus, essa aflição, esse problema na pele, este caroço, esta doença, Pai, eu repreendo agora. Doença de diabetes, sai toda doença. Todo mal agora eu repreendo no nome de Jesus Cristo. Pai, neste momento, ó Deus, esta pessoa que tem um problema estomacal, vai queimando esta bactéria, esta doença. Meu Deus, neste momento, Pai, eu oro em favor desta família. O Senhor é o nosso alívio, como o Senhor diz: vinde a mim todos que estáis cansados, oprimidos, eu vos aliviarei. Pai, entra na causa desta pessoa, desse ouvinte que está buscando, ó Pai, os irmãos lá em, ouvindo pela Rádio Rosa de Saron, os ouvintes pela Rádio Nova Betel TV, pela Rádio Água Fria, pela Rádio Água da Vida, meu Pai, pela Rádio Aramari, pela Rádio Araci, pela Rádio Missão de Jesus, ó Pai, abençoa a todos. Ah, meu Deus, entra com prosperidade agora na casa de cada pessoa. Entra com cura, Pai, com libertação. Meu Deus, visita as famílias, os irmãos católicos, os ouvintes do programa agora, meu Pai, o de perto e o de longe, porque o Senhor é o Deus de perto e o de longe. O Senhor conhece as aflições, o Senhor sabe os problemas, Pai. E nesta manhã, Deus, nós damos um brado de vitória, meu Pai, que o Senhor vai curar, que o Senhor vai queimar todo mal em nome do Senhor Jesus e a vitória do povo de Deus. Eu sei que o Senhor, ó Pai, é um Deus que realiza, e em nome de Jesus, ó Pai, eu creio que nesta manhã o milagre urgente já chegou na vida de cada um, Pai, nesta manhã. A água agora consagrada, Pai, esta água não é mais agora uma água normal. Meu Deus, esta água agora é uma água consagrada. Em nome do nosso Senhor e Salvador, Jesus Cristo, nós consagramos agora, Pai, esta água. E todos que beber vão ser curados, aliviados em nome de Jesus. Toma posse da sua vitória. Você que orou com fé, beba dessa água, diga graças a Deus. O programa chegou ao final. Volte a ouvir amanhã, a partir das 11 horas da manhã, na voz do homem de Deus, pastor Gilson Sardinha. E agora segue aí as emissoras com as suas programações locais. E a paz do Senhor a todos.
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0: 12:06.
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3: Alô você, graça e paz, povo de Deus, gente amada, gente querida, nós estamos chegando. Chegando para mais uma viagem no tempo, mais uma viagem através do mundo da música evangélica. Começando pela graça de Deus, programa Matando Saudade, edição de quarta-feira, meio de semana já, hein? Que maravilha, que bênção. Hoje, quarta-feira, dia 10 de junho de 2026, eu sou Ezequiel Ferreira. Durante a próxima hora, vamos louvar, vamos adorar a Deus, relembrando canções que marcaram época, marcaram gerações. Então, se você pode, aumente o volume do rádio para louvar, para adorar a Deus, relembrando grandes clássicos da música evangélica. Pausão aberto, o programa começa e começa muito bem. Banda Canal, te quero como mel.

0: Canção linda demais. Fomos antes, medley com banda e voz. Nesta noite feliz, basta que me toques. Banda e voz cantou pra gente. Abrindo o programa, banda canal, Te Quero Como Mel. É o programa Matando Saudade com você, viajando no tempo, trazendo o passado de presente no seu rádio. A hora do intervalo, já eu volto com muito mais nesta quarta-feira abençoada.
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3: 12:21.
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0: Já estou de volta com você. A viagem continua. A viagem continua nesta quarta-feira. Programa Matando Saudades segue louvando e adorando a Deus, trazendo canções que marcaram época, marcaram gerações. E é claro que você pode participar deste programa. Para participar é muito fácil. É só acessar www.pedidomusical.com.br ou então mandar tua mensagem para nossa produção. 419-9829-5627. 419-9829-5627. Alô, Leone Barroso, tá conosco todos os dias, voltando do trabalho, acompanhando a programação. Bom descanso, meu irmão. Chegando mais, canção da década de 70, Luiz Arthur, pra cantar Drogas Matam, canção que diz assim.

0: Segura na mão de Deus, tá aí a canção Luiz de Carvalho. Canção que trouxe o título ao LP do cantor. Ouvimos antes Álvaro Tito, Não Há Barreiras. Abrindo a sequência, o Luiz Arthur cantou pra gente Drogas Matam. É hora de mais um intervalo, já já eu volto com muito mais clássicos da música evangélica nesta quarta-feira abençoada. Não sai daí, o intervalo é o intervalo mais rápido do rádio. Volto já.
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3: Doze horas e 36 minutos.
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0: De volta, a viagem continua. O programa Matando Saudades segue viajando no tempo, tocando clássicos, clássicos que você não ouve mais por aí. De volta, trazendo o passado de presente no seu rádio nesta quarta-feira abençoada. O programa Matando Saudades segue louvando e adorando a Deus. E claro, aguardando sempre a tua participação. Tua participação é muito bem-vinda na programação. Então participe. 419-9829-5627. Abraços pro irmão Wagner na Bahia. Irmão Wagner, toda a família, sempre acompanhando a programação. Irmão Wagner,

de toda a família, ouvindo sempre a nossa programação. Abrindo a sequência, Raquel Corsair. Somos todos filhos.

0: Ed Wilson cantou pra gente. Ouvimos antes Raiz Coral, Deu Seu Melhor. Abrindo a sequência, Raquel Cossa, Somos Todos Filhos. Tá chegando o último intervalo do programa. Já já eu volto com você pra última sequência. Na última sequência tem Dose Dupla. Não sai daí, o intervalo é o intervalo mais rápido do rádio. Volto já.
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4: 12:53.
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0: Já estou de volta com você. De volta agora para a última sequência de clássicos da música evangélica. Essa última sequência, teremos Dose Dupla. Amando Filho vai cantar duas lindíssimas canções aqui no Dose Dupla para finalizar o programa Matando Saudade nesta quarta-feira. Abrindo a última sequência, Projeto Vida Nova de Irajá. Motivo da minha canção.

Nós tivemos duas lindíssimas canções com Armando Filho, finalizando o programa Matando Saudade, edição desta quarta-feira. Armando Filho cantou Outra Vez e a canção Nenhuma Condenação Há. E assim finalizamos o programa Matando Saudade. Sou grato a Deus pela oportunidade de ter estado aqui com você. Sou grato a você pelo carinho, pela audiência, pela participação. Muito obrigado de coração. O programa Matando Saudade volta, se Deus quiser, amanhã, neste mesmo horário, nesta mesma rádio. Grande abraço, fiquem com Deus e até amanhã na doce paz do Senhor Jesus.

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1: Quarta-feira, 10 de junho de 2026. A partir de agora, o JVN assume mais uma vez o compromisso de levar informação com credibilidade, responsabilidade e total imparcialidade até você. Muito obrigado mais uma vez pela sua audiência, pela sua confiança, pela oportunidade de podermos entrar no seu lar, no seu trabalho, no seu automóvel, onde quer que você esteja, levando informação e informação precisa, informação com credibilidade. Quero agradecer aqui também o nosso companheiro Sandro Barcelos, que ontem apresentou o JVN. Ontem foi um dia de pico da garganta do Kleber, onde totalmente comprometida, né? Não tive como apresentar o JVN e o Sandro segurou por aqui a peteca. O Sandro apresentou brilhantemente como fazia, né? Antes do Kleber mesmo, aqui no JVN, apresentando com brilhantismo esse programa da edição de terça-feira. Muito obrigado mesmo, Sandro. Grande abraço, meu amigo, meu irmão. E a todos, né, que colaboram e contribuem com o JVN. Hoje, dia da artilharia, dia de Portugal, dia de Camões e das comunidades portuguesas, dia internacional do diálogo entre civilizações, dia mundial dos alcoólicos anônimos e dia de você ficar bem informado aqui no JVN. Como todos já observaram, a garganta ainda não está 100%, mas a responsabilidade, o compromisso de levar a informação

0: além de apresentar informações detalhadas sobre as modalidades de concorrência e as ações afirmativas de cada universidade. Ao todo, 34 instituições públicas de educação superior aderiram a essa nova modalidade do programa. Coordenado pelo Ministério da Educação, o SISU busca democratizar o acesso ao ensino público e a etapa do SISU Mais foi desenhada especificamente para oferecer as vagas remanescentes para ingresso no segundo semestre letivo. 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E você acompanha ainda hoje. Destaques. Superior Tribunal de Justiça nega pedido de habeas corpus e mantém influenciadora Deolane Bezerra na prisão. Pesquisa da CNI revela que 2 em cada 10 indústrias sofreram furtos de carga nos últimos 5 anos. Governo estuda elevar mistura de etanol na gasolina para 32% nos próximos 15 dias. Dólar interrompe sequência de alta e fecha em estabilidade com o mercado atento ao cenário internacional. Estas e outras notícias a partir de agora. 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
0: Os Estados Unidos realizaram uma série de bombardeios aéreos contra o território do Irã em uma clara retaliação à derrubada de um helicóptero militar Apache na região estratégica do Estreito de Hormuz. O Comando Militar Norte-Americano confirmou que os ataques de autodefesa começaram no final da tarde, por ordem expressa do presidente Donald Trump, classificando a missão como uma resposta proporcional à agressão iraniana. Os alvos principais dos bombardeios foram diversos sistemas de defesa aérea e postos de radares localizados na região do Estreito de Hormuz, que é uma das principais vias para o comércio mundial de petróleo. Agências de notícias estatais do Irã afirmaram e confirmaram que explosões foram registradas em várias localidades no sul do país. Imediatamente após a ação militar, a Guarda Revolucionária do Irã emitiu um comunicado prometendo uma resposta contundente contra os alvos norte-americanos, enquanto o chanceler iraniano prometeu e alertou que nenhum ataque ficará sem resposta, aconselhando os moradores do Oriente Médio a deixarem a região por segurança. O ataque gerou forte incerteza sobre o futuro do frágil cessar-fogo, que estava em vigor no conflito regional e deve impactar ainda mais e diretamente as mesas de negociações para o fim das hostilidades, que o governo norte-americano afirmava estarem na fase final, só que não. O incidente com o helicóptero Apache aconteceu na noite anterior e os 2 tripulantes da aeronave foram resgatados com vida e apresentaram um quadro de saúde estável.
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0: O Superior Tribunal de Justiça negou o pedido de habeas corpus e mantém a influenciadora Deolane Bezerra na prisão. Confira na reportagem de César Ribeiro.
2: Olá, Kleber e ouvintes do Jornal Virou Notícias. A 5ª turma do Superior Tribunal de Justiça negou, por unanimidade, o pedido de liberdade apresentado pela defesa da influenciadora digital e advogada Deolane Bezerra. Ela foi presa no dia 21 de maio, durante a deflagração da Operação Vernix, comandada pelo Ministério Público e pela Polícia Civil do Estado de São Paulo. A investigação aponta para um esquema complexo de lavagem de dinheiro ligado à facção criminosa, primeiro comando da capital. Os advogados de defesa da influenciadora tentavam converter a prisão preventiva em prisão domiciliar, utilizando o argumento de que ela é mãe e a única responsável legal por uma criança de apenas 9 anos de idade. No entanto, os ministros do Tribunal Superior rejeitaram a tese jurídica e mantiveram os fundamentos do decreto de prisão, destacando que os relatórios policiais apontam um intenso envolvimento da investigada com a organização criminosa e com a ocultação de bens e valores. Deolane Bezerra, que acumula mais de 20 milhões de seguidores em suas plataformas digitais, foi indiciada pelos crimes de organização criminosa e lavagem de dinheiro, encontrando-se detida na penitenciária feminina de Tupi Paulista, localizada no interior de São Paulo. Esta é a 2ª vez que a influenciadora é presa por acusações semelhantes.

0: César Ribeiro para o jornal Virou Notícias.
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2: Pesquisa da CNI revela que 2 em cada 10 indústrias brasileiras sofreram furtos de carga nos últimos 5 anos. O levantamento foi feito pela Confederação Nacional da Indústria, revelando dados preocupantes sobre a falta de segurança no setor produtivo nacional. De acordo com o estudo, 20% das indústrias instaladas no Brasil relataram ter sido vítimas de furto ou roubo de cargas ao longo dos últimos 5 anos. O balanço aponta que 68% das ocorrências criminosas foram registradas em rodovias federais e estaduais, enquanto 48% aconteceram dentro de áreas urbanas e 21% ocorreram em armazéns privados e terminais de carga. Entre as empresas afetadas pela criminalidade, 42% amargaram prejuízos financeiros de até R$50 mil por evento. Além dos ataques aos transportes, 16% das indústrias afirmaram ter sofrido invasões, roubos ou atos de vandalismo dentro de suas próprias instalações ou fábricas. Os principais alvos dos criminosos nos complexos industriais foram fios, cabos e metais, seguidos por ferramentas profissionais e até máquinas ou equipamentos da linha de produção, máquinas pesadas. A segurança digital também ligou o sinal de alerta, apontando que 17% das empresas enfrentaram incidentes cibernéticos envolvendo dados sensíveis nos últimos 5 anos, gerando vazamento de dados ou sequestros de sistemas virtuais. Segundo os líderes empresariais ouvidos na pesquisa, os custos gerados pela insegurança acabam pesando no bolso do cidadão, já que 62% das indústrias confirmaram que os gastos com escolas e segurança no transporte provocaram aumento nos preços finais das mercadorias consumidas pela população.
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2: O governo estuda elevar mistura de etanol na gasolina para 32% nos próximos 15 dias. Confira a reportagem de Paula Lima.
3: É isso mesmo, Kleber. O governo estuda elevar mistura de etanol na gasolina para 32% nos próximos 15 dias. O ministro de Minas e Energia, Alexandre Silveira, anunciou oficialmente que vai apresentar ao Conselho Nacional de Política Energética uma proposta técnica para elevar a mistura obrigatória de etanol anidro na gasolina, subindo dos atuais 30% para até 32%. O anúncio foi feito após uma reunião de trabalho realizada no Palácio do Planalto com o presidente Luiz Inácio Lula da Silva, ministros de Estado e empresários do setor de biocombustíveis. A medida faz parte das metas nacionais de descarbonização e fortalecimento da segurança energética da matriz de transportes, seguindo as diretrizes aprovadas na Lei do Combustível do Futuro. O governo estima que o aumento da mistura vai reduzir a dependência externa do país em relação aos derivados de petróleo, gerando uma economia estimada em 450 milhões de litros de gasolina importada. De acordo com a União da Indústria de Cana-de-Açúcar e Bioenergia, a mudança vai trazer um alívio financeiro direto para o consumidor final na bomba, uma vez que o litro do etanol está custando, em média, R$ 2,40 a menos do que o litro do combustível fóssil. Os representantes da indústria garantiram que os motores dos veículos nacionais possuem total viabilidade técnica para suportar a nova composição sem sofrer danos. Para este ano, o setor projeta um acréscimo de mais de 4 bilhões de litros de etanol na produção nacional para garantir o abastecimento completo do mercado. Paula Lima, para o jornal Virou Notícias.
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2: O dólar interrompeu a sequência de altas e fechou em estabilidade, com o mercado atento ao cenário internacional. O mercado financeiro operou em ritmo de calmaria no último pregão, levando o dólar comercial a fechar com uma leve queda de 0,04%. Cotado com a venda a R$ 5,17, o resultado quebrou uma sequência de 3 dias seguidos de valorização da moeda americana. os investidores adotaram uma postura de cautela, reagindo a perspectivas de avanços nas negociações políticas entre os governos dos Estados Unidos e do Irã para tentar conter a crise no Oriente Médio. Além disso, o mercado aguarda com grande expectativa a divulgação dos novos índices oficiais de inflação, tanto no Brasil quanto no mercado norte-americano, dados que devem balizar as próximas decisões dos bancos centrais sobre a trajetória das taxas de juros básicas. No mesmo pregão, a moeda europeia encerrou as operações cotada a R$ 5,99. Já na Bolsa de Valores, o cenário foi de otimismo. O principal índice da Bolsa Brasileira, o Ibovespa, fechou o dia em alta de 0,68%, alcançando a marca dos 169.813 pontos, impulsionado principalmente pela forte valorização das ações das grandes instituições bancárias e da mineradora Vale.
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5: Hoje é quarta-feira e você confere a previsão do tempo para a região sul. Tempo mais instável, principalmente no Rio Grande do Sul e Santa Catarina. Há risco de temporais isolados, rajadas de vento e chuva forte em alguns pontos. As temperaturas caem um pouco, especialmente no sul gaúcho. Para a região sudeste, dia de variação entre sol e muitas nuvens. Pancadas rápidas podem ocorrer no litoral de São Paulo, Rio de Janeiro e Espírito Santo. Interior de Minas e parte de São Paulo tendem a ter o tempo mais seco e também mais quente. Para a região centro-oeste, predomínio de calor e baixa umidade em grande parte da região. Mato Grosso pode registrar pancadas isoladas, mas Goiás, Distrito Federal, Mato Grosso do Sul terão um cenário mais seco. Para a região norte, chuva frequente e sensação de abafamento. Amazonas, Pará, Amapá e Tocantins têm chance de pancadas fortes no fim da tarde e também à noite. Para a região nordeste, litoral com chuva passageira em vários estados, especialmente entre Alagoas, Sergipe e Bahia. Interior segue quente, mas algumas áreas podem ter pancadas isoladas.
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6: 13 horas e 27 minutos.
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1: Olá, já estamos de volta com JVN. 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O Senado aprovou o projeto de lei que amplia a proteção e direitos para trabalhadores resgatados da escravidão. O Senado Federal aprovou o projeto de lei que estabelece uma rede de medidas urgentes para proteger os cidadãos resgatados de condições análogas à escravidão no país. O texto aprovado traz novas obrigações financeiras para os empregadores flagrados cometendo o crime e amplia também as garantias de assistência social para as vítimas, incluindo o direito ao recebimento de até 6 parcelas do seguro-desemprego. O projeto segue agora para a sanção definitiva do presidente da República. A nova legislação também prevê o cruzamento de dados do Cadastro Nacional de Informações Sociais para rastrear e identificar empresas ou propriedades rurais que apresentem indícios de vínculos de trabalho suspeitos. Além disso, a proposta altera a Lei Maria da Penha para garantir o acolhimento emergencial e a inclusão imediata das pessoas resgatadas no Cadastro Único para Programas Sociais do Governo Federal. No segmento do trabalho doméstico, a lei cria um mecanismo que permite a juízes determinarem medidas protetivas de urgência em casos de violência ou de exploração extrema, nos mesmos moldes do combate à violência doméstica. Entre as ferramentas criadas estão o afastamento imediato do agressor do local de residência ou de trabalho da vítima, a proibição de qualquer tipo de contato com a pessoa resgatada ou com suas testemunhas e o encaminhamento obrigatório das vítimas e de seus dependentes para abrigos públicos e programas de assistência psicológica especializados.
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1: Os brasileiros sacaram mais de 480 milhões de reais nos valores esquecidos nos bancos em abril. Confira na reportagem de César Ribeiro.
3: O Banco Central informou que os cidadãos brasileiros resgataram o montante de 482 milhões e 800 mil reais em valores que estavam esquecidos no Sistema Financeiro Nacional apenas no mês de abril. Com esse balanço, o Sistema de Valores a Receber já devolveu o total acumulado de 15 bilhões de reais para correntistas e empresas desde o início de suas operações. Os dados oficiais apontam que ainda restam 10 bilhões e 300 milhões de reais disponíveis para saques nos bancos, consórcios e financeiras. No entanto, o Ministério da Fazenda realizou a transferência de 5 bilhões e 700 milhões de reais desse saldo remanescente para o Fundo de Garantia de Operações, com o objetivo de financiar as garantias das renegociações de dívidas do programa Desenrola Brasil 2.0. O governo federal esclareceu que as pessoas que possuem dinheiro esquecido e que tiveram os saldos repassados ao fundo público não vão perder os seus direitos. Um edital de chamamento público será publicado detalhando as regras para que os titulares possam contestar a transferência e reaver o dinheiro em um prazo de 30 dias. Caso contrário, os recursos serão incorporados de forma definitiva ao patrimônio do fundo. Para fazer a consulta, o cidadão precisa apenas acessar a página oficial do Banco Central informando o número do CPF e a data de nascimento, ou o CNPJ, no caso de empresas. Para realizar o resgate eletrônico do dinheiro, é exigido o login com a conta gov.br nos níveis de segurança prata ou ouro. César Ribeiro para o Jornal Virou Notícias.
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1: Por decisão unânime, a diretoria colegiada da Agência Nacional de Energia Elétrica decidiu avançar no processo administrativo e aprovou a homologação final dos contratos de compra de energia do mega leilão realizado no mês de março. A votação eletrônica dos diretores acabou desconsiderando uma liminar emitida pela Justiça Federal na véspera, que pedia a suspensão temporária dos procedimentos de validação do certame. A agência reguladora adotou uma nova interpretação jurídica elaborada pela Advocacia Geral da União, apontando que a exigência judicial de análise do caso pela Justiça do Distrito Federal já havia sido cumprida quando uma vara civil de Brasília negou suspender o leilão em uma análise anterior. Com aprovação unânime dos diretores, a agência destrava de vez a contratação das usinas vencedoras, validando um negócio bilionário com impacto estimado em 515 bilhões de reais. O leilão foi desenhado para garantir o fornecimento de energia elétrica para o país entre os anos de 2027 e 2031, priorizando a contratação de usinas termoelétricas movidas a combustíveis fósseis, em detrimento do uso de baterias para o armazenamento de energia limpa. Entidades de defesa dos consumidores e do setor de armazenamento criticaram a decisão, alertando que o modelo focado em combustíveis fósseis é mais caro e mais poluente, o que pode provocar um aumento de até 10% no valor final das contas de luz cobradas da população nos próximos anos. O processo será incluído na pauta da próxima reunião pública para ratificação formal da decisão dos diretores.
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1: Vamos agora aos destaques da nossa colaboradora Carolina Castro.
4: Uma operação do Ministério Público de São Paulo prendeu um ex-estagiário da promotoria, um ex-policial civil e um chefe de investigadores da Polícia Civil de Campinas, no interior paulista, suspeitos de ligação com o PCC. A ação do Ministério Público, chamada Operação Infiltrados, aponta que os investigados tinham um plano para matar um promotor de justiça do GAECO e também estavam envolvidos com a corrupção de agentes públicos, extorsões, violação de sigilo funcional, além de infiltrarem membros do PCC no próprio MP. Cybercriminosos estão aproveitando a Copa do Mundo para aplicar diferentes tipos de golpes na internet. Autoridades dos Estados Unidos, México e Canadá já emitiram alerta sobre atividades suspeitas que possam surgir nas próximas semanas. Segundo a Euronews, os golpes vão além dos ingressos falsos já conhecidos. Agora, a prioridade dos criminosos é roubar informações confidenciais. Por meio de sites e lojas falsas, os suspeitos acessam dados de cartões, credenciais e outras informações pessoais. A empresa de cibersegurança Fortinet identificou em um relatório recente, mais de 13 mil sites criados desde o início do ano, dedicados à Copa do Mundo. Cerca de 8% dessas páginas foram consideradas maliciosas ou suspeitas. Carolina Castro, direto da redação.
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1: agropecuários. O mercado nacional do milho abriu esta quarta-feira operando com viés de alta e forte preocupação nas praças de comercialização. A saca de 60 quilos é negociada na média de R$ 77,50. O avanço do estresse hídrico sobre a safrinha no Centro-Oeste e no Paraná ameaça o rendimento do grão e deixa os produtores retraídos nas vendas. O mercado da mandioca industrial apresentou preços altamente remuneradores e forte demanda pelas fecularias neste meio de semana. A tonelada da raiz posta na fábrica está cotada na média nacional de R$ 675. O rendimento de amido por tonelada entregue segue favorecido pelo clima seco, elevando o ganho financeiro por carga descarregada. A captação nacional de leite registra nova quebra nas bacias produtoras e mantém a pressão de alta nas cotações pagas ao produtor. O litro do leite no atacado nacional atingiu a média de R$ 3,35. A entressafra reduziu o volume coletado nas propriedades, intensificando a disputa diária da indústria pela matéria-prima. A suinocultura brasileira apresenta um momento de estabilidade e escoamento constante nos principais frigoríficos do país. O quilo do suíno vivo em São Paulo está sendo comercializado na média de R$ 7,40. A carne suína mantém excelente competitividade frente aos cortes bovinos no varejo, garantindo o giro rápido nos estoques.
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1: A gente começa com a Time Mania, concurso de número 2401. As dezenas sorteadas foram 01, 08, 10, 38, 40, 50 e 63. Time do coração, Sampaio Correia. Uma aposta acertou 7 números e vai levar sozinha R$ 34.187.113,80. 9 apostadores acertaram 6 números, receberão cada um R$ 37.190,32. E 324 apostas acertaram 5 números, receberão R$ 1.475,80 cada uma. O próximo sorteio da Time Mania será amanhã. O prêmio é de R$ 300.000. Vamos agora para a quina, concurso de número 7.046. As dezenas foram 02, 12, 37, 68 e 76. Ninguém acertou 5 dezenas. O prêmio acumulou agora em R$ 10 milhões para hoje. 40 apostadores fizeram 4 acertos, levam cada um R$ 13.162,76. 3.493 apostas acertaram 3 números, o prêmio será de R$ 143,55 para cada uma. Vamos agora para a Loto Fácil, concurso de número 3.706. As dezenas foram 01, 04, 06, 08, 09, 10, 12, 14, 15, 16, 18, 21, 22, 24 e 25. 5 apostadores acertaram 15 dezenas, vão levar cada um R$ 341.029,77. 687 apostas acertaram 14 números. O prêmio de cada uma será de R$ 743,46. O próximo sorteio será hoje. A Loto Fácil já reserva R$ 2 milhões. E para fechar, Mega Sena, concurso de número 3.016. As dezenas sorteadas foram 11, 19, 33, 52, 55 e 60. Ninguém acertou 6 dezenas. O prêmio acumulou agora em R$ 8 milhões para o sorteio de amanhã. 40 apostas fizeram 5 acertos, vão levar cada uma o prêmio de R$ 26.124,46. 2.565 apostas acertaram 4 números, cada uma vai receber R$ 671,27.
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1: Estamos aqui mais uma edição do JVN. 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

A alegria do Senhor é algo que nós podemos ter o tempo todo, porque ela não se baseia no que está acontecendo, mas naquilo que nós sabemos e no que acreditamos. Atitudes fazem toda a diferença no mundo. Uma historinha fofa. Ela tem 92 anos, pequena, bem equilibrada e orgulhosa. Está bem vestida todas as manhãs às 8 horas com o cabelo elegantemente arrumado, com a maquiagem perfeitamente aplicada, apesar do fato de ser completamente seca. Hoje ela se mudou para um asilo porque seu marido faleceu recentemente aos 70 anos, tornando isso necessário. Depois de muitas horas de espera, a paciente no saguão do asilo, onde eu trabalho, a senhora sorriu docemente quando disse que finalmente o quarto estava pronto. Enquanto ela manobrava o andador para o elevador, dei uma descrição visual do seu pequeno quarto, onde ela agora viveria pelo resto da sua vida. Contei-lhe sobre as cortinas de ilhós que estavam penduradas nas janelas. Eu amo isso, ela disse, com tanto entusiasmo, como se fosse uma criança de 8 anos presenteada com um cachorrinho. Senhora Jones, você nem viu o quarto ainda, espere. Então ela falou estas palavras que nunca esquecerei. Uma coisa não tem nada a ver com a outra, ela disse gentilmente. A felicidade é algo que você decide antes de acontecer. Se gosto ou não do quarto, não depende de como os móveis serão organizados. É sobre como eu já decidi na minha mente. E eu já decidi que eu vou amar o meu quarto. Agora pense nisso. Ela disse, eu já decidi que eu vou amar isso. É uma decisão que tomo todas as manhãs quando acordo. Eu tenho uma escolha. Eu posso passar o dia na cama contando as dificuldades que tenho com todas as partes do meu corpo que não funcionam mais. Ou eu vou sair da cama e ser grata pelas que funcionam. Cada dia um presente. Enquanto os meus olhos se abrirem, eu vou focar no novo dia e em todas as memórias felizes que eu guardei apenas para este momento da minha vida. Vamos, dê um grande louvor a Deus. Sabe, quando as pessoas vêm às minhas conferências, realmente gosto de fazê-las pensar em tomar algum tipo de decisão. Porque veja bem, nada de bom acontece na nossa vida por acidente. Nós temos que tomar decisões. Acho que toda vez que você ouve um sermão feito debaixo de unção, isso deve deixá-lo com algum tipo de decisão a tomar que o ajudará a ir mais alto. Amém? E então esta é uma boa noite, porque podemos tomar uma decisão de que não vamos mais ser infelizes. Podemos tomar uma decisão: eu não deixarei o diabo roubar nem mais um dia da minha alegria. Eu não vou deixá-lo continuar. Eu não vou continuar vivendo tenso o tempo todo, precisando fazer massagem o tempo todo para tirar os nós do meu pescoço. Sim, eu já fiz isso. Amém? Porque a vida não vai mudar. Você não bate palmas para isso? Mas tudo bem, eu entendo. Mas honestamente, sempre haverá circunstâncias e situações das quais não gostamos. Sempre haverá pessoas lá fora que nos irritam. Se não for uma, será outra. Então, nós temos que tomar uma decisão. E a decisão que nós vamos tomar hoje é: eu vou mudar. Eu vou mudar minha abordagem, a minha atitude. Eu vou aprender a lidar com as pessoas e as situações do jeito que Jesus lidava. Amém. Agora, a simples fé em Deus é a resposta para tudo isso. Eu digo fé simples porque, na verdade, você pode esquecer de querer entender Deus. Fé simples significa que eu creio sem nenhuma razão, a não ser por eu acreditar. Eu acredito porque decidi acreditar. Honestamente, se eu não fosse crente, eu não conseguiria ver nenhuma razão para me levantar e enfrentar mais um dia na minha vida, se eu não tivesse a habilidade de pôr minha confiança em Deus. Eu já descobri que você não pode confiar em todas as pessoas. Eu já descobri que as minhas circunstâncias não me farão feliz. Não há nada que eu possa ter ou comprar que me faça feliz.
Mas a fé simples como a de uma criança em Deus. Eu creio. Eu não creio porque eu já vi, eu não acredito porque eu sinto, eu apenas acredito porque eu acredito em meu coração. Eu sei que Jesus morreu por mim, e eu sei que Ele me ama, e eu sei que Ele sempre cuidará de mim. São as coisas que temos que lembrar a nós mesmos o tempo todo. Mantenha essa fé simples como a de uma criança. E se livrará de várias situações tão tensas. Mantenha uma atitude tranquila. Vamos falar sobre a unção da tranquilidade. Em primeiro lugar, deixe-me dizer que Satanás não pode te controlar desde que você não perca o controle. Essa é uma daquelas coisas que você precisa escrever e colocar em seu Facebook mais tarde, não durante esta reunião. Joyce disse, ou você pode até dizer que foi você, não tem problema. Satanás não pode te controlar se você não perder o controle. Sabia que ele arma para nos deixar chateados? Amém? Então, vamos ver algumas escrituras. Salmos 94, 12 e 13. É tão importante ser capaz de manter a calma? Ficar relaxado, com uma atitude tranquila e não ficar todo tenso, não importa quais sejam as circunstâncias. E eu não consigo evitar, eu apenas perco a paciência. Você não precisa ser assim se começar a estudar a palavra de Deus e orar a respeito disso. Você terá uma abordagem diferente. Quantos aqui têm estado muito, muito tensos e podem dizer, não estou onde eu queria estar, mas está bem melhor do que antes? Eu também! Aleluia! E com certeza deve estar mais feliz do que eu. Ele diz, eu me lembro de quando eu dirigia, voltando do trabalho para casa, me perguntando, como será que ela vai estar hoje à noite? Sabe, não é divertido viver com alguém que é nervoso, tenso e estressado o tempo todo? Salmo 94, 12 e 13. Abençoado, feliz, afortunado, a ser invejado, é o homem a quem tu disciplinas, instrui, ó Senhor, e ensinas a tua lei. Para que possas dar a ele poder para manter-se calmo. Para que possas dar a ele poder para manter-se calmo. Sabe, eu até mesmo gosto agora quando um inimigo vem e tenta me tirar do sério, me fazer agir mal, e eu posso clamar pelo poder de Deus e apenas dizer: eu já fui assim, já fiz isso, já rodeei esta montanha mais de 1000 vezes, eu não vou para esse lugar novamente, eu vou ficar calma. E acaba sendo como um jogo divertido, sabe? Para que possas dar a ele o poder de manter-se calmo nos dias de adversidade. Nós esperamos que as circunstâncias nos mantenham calmos, ou que as outras pessoas se comportem de maneira que fiquemos calmos, mas aqui diz que nós vamos continuar a ter coisas acontecendo em nossa vida até que aprendamos a nos manter calmos. Cada prova que você tem é uma oportunidade de praticar. Assim, manter calmos nos dias da adversidade até que o inevitável poço de corrupção seja cavado para os ímpios. João 14, verso 1. Jesus disse, não deixe seus corações ficarem perturbados, angustiados, agitados e tensos. Essa é a versão amplificada da amplificada. Creia e receba, acredite e confie em Deus. Apenas acredite, creia e confie em mim. Então o que ele está dizendo que responde a essas coisas tensas? Confie em Deus. Confie em Deus. Bom, e o que Deus vai fazer? Eu não sei. Mas ele é muito inteligente. Ele sabe de tudo. Ele está em todo lugar. Ele tem todo o poder. Antes de você chegar onde está, Deus já sabia que você iria chegar ali. Ele não está surpreso com a sua situação ou com a minha situação. Só fique calmo. No mundo vocês terão tribulações. Disse Jesus, tem de bom ânimo, eu venci o mundo.
No mundo vocês terão aflições, mas anime-se, eu venci o mundo. Sabe, a vida não é apenas um problema atrás do outro. Nós temos muitos dias ótimos e dias que são incríveis. Se eu olhar para a minha vida, terei que dizer que ela é incrível. Mas, no entanto, apenas para provar um ponto, eu fiz um registro por cerca de 6 semanas, começando mais ou menos em fevereiro ou março deste ano, até o fim do meu diário, de coisas problemáticas e irritantes que aconteceram comigo, que poderiam realmente ter me chateado e me levado ao limite e arruinado o meu dia se eu não tivesse decidido. Todos digam, eu decidi. Manter a calma e confiar em Deus. Confiar em Deus é um incrível, incrível privilégio. E esse é o seu privilégio como crente em Cristo Jesus. Comece a confiar em Deus em todas as situações. Você não precisa confiar em Deus. Você não tem que confiar em Deus. Você tem o privilégio de confiar em Deus. Você pode acreditar que quando não sabe o que fazer, Deus sabe e tem tudo sob controle. Aleluia! Uhul. João 14, verso 27. A paz deixo com vocês. A minha própria paz eu dou e a deixo com vocês. Não a paz como o mundo a dá. Nós não temos o tipo de paz que o mundo tem, que é baseada nas circunstâncias. Temos uma qualidade diferente de paz. Nós temos a paz de Deus, a paz que excede todo o entendimento. Eu não a dou como o mundo a dá. Agora preste atenção nesta parte, na tradução amplificada. Não deixe os seus corações serem perturbados, nem tenham medo, parem de se permitir ficar agitados e perturbados e tensos. E não se permitam ter medo, intimidação, covardia, inquietude, e vamos voltar lá atrás. Eu quero que você veja isso de novo. Vamos lá, Deus nos deu uma responsabilidade. Parem de se permitir. Nós meio que, eu quero que isso vá embora, eu quero que isso saia daqui, eu não quero me sentir assim. Então pare com isso. Se você não quer ficar sentado sentindo pena de si mesmo o dia todo, saia e faça alguma coisa, tire o foco de si, vá ser uma bênção para outra pessoa. Não perca mais um dia sentado sentindo pena de si mesmo. Se você está chateado com 2 ou 3 partes do seu corpo que dói e não funcionam direito, pense em todas as que funcionam. E bem, graças a Deus. Lute contra o diabo, combate o bom combate da fé. Você pode vencer o diabo todas as vezes apenas mantendo uma boa atitude. O diabo não pode te controlar se você mantiver uma boa atitude. Amém? Parem de ficar agitados e perturbados. Não se permitam isso. E sabe, a melhor maneira de parar de ficar chateado é quando você começa a se sentir chateado. 1 Pedro capítulo 5 diz, resista ao diabo no seu início. Esta sempre foi uma escritura muito importante para mim, porque quantos sabem que se às vezes você ficar com muita raiva, não tem como voltar atrás? Mas se você fizer algo sobre isso quando começar a se sentir assim, é muito mais fácil de parar. Então, quando você começar a sentir-se tenso, estou interpretando bem, você entendeu? Sabe de uma coisa? Você pode parar ali. Deus está no controle. Ele me ama. Não era o meu plano, a mente do homem planeja, mas é Deus quem dirige os seus passos. Ficarei feliz. Eu já estive nesta montanha infeliz e eu não vou voltar para ela. Esqueça o diabo, você não vai me controlar. Vai ter uma conversinha com você. Eu sempre digo às pessoas, vá fazer uma reunião consigo mesmo. Agora, quando nós falamos de uma unção de tranquilidade, eu amo esse pensamento. Uma unção de tranquilidade, uma santa tranquilidade que podemos ter. Não uma tranquilidade preguiçosa,
Não é ficar deitado no sofá assistindo novelas e comendo biscoitinhos o dia inteiro. Não é disso que estou falando. Não estou falando de tudo ser tão fácil. Estou falando de uma tranquilidade santa. Vejamos algumas escrituras. Salmo 119:45. Vamos falar disso bem rápido. E eu caminharei em liberdade, tranquilidade. Pois eu busquei, eu pedi desesperadamente e requisitei os seus preceitos. Agora, antes de tudo, vamos ver por que o salmista estava dizendo que ele podia andar em liberdade e em tranquilidade. Porque ele estava buscando a Deus e o modo de viver, ser e fazer de Deus. Salmos 25, verso 13. Ele próprio habitará em tranquilidade e sua descendência herdará a terra. Vire-se para a pessoa ao seu lado e diga: seja leve. Pare de ser tão intenso. Amém? Agora, vamos falar um pouco de tranquilidade para as nossas almas. Lembre-se, a sua alma é a sua vontade, a sua mente, a sua mente, vontade e emoções. Sua alma é esta parte interior de você, e a minha alma é a minha parte interior. É nela que a nossa alegria está, não é? Sabe, você consegue ficar feliz se tudo que está acontecendo se encaixa? Mas então, quando não está se encaixando, você fica infeliz. Mas sabe, nós temos a alegria do Senhor, mas não existe essa. Nós nunca usamos a frase "eu me tornei sem alegria". Sabe, você pode ser feliz e infeliz, mas não é alegre, não alegre. Porque a alegria do Senhor é algo que nós podemos ter o tempo todo, porque ela nunca se baseia no que está acontecendo, ela se baseia no que nós sabemos e no que acreditamos. Vamos lá. Ela se baseia no que acreditamos. A minha alegria é baseada no que eu acredito. A minha felicidade é baseada no que está acontecendo. Vamos lá. A minha felicidade é baseada no que está acontecendo, mas a minha alegria é baseada no que eu acredito. Mais uma boa frase para mandar para os amigos. Então vamos falar sobre ter uma tranquilidade mental. Quantos têm um cérebro que precisa de uma pausa? Tudo bem. Vamos falar sobre não questionar. Sabe, eu era, ó Deus, viciado em questionamento. Misericórdia, Senhor. Eu acho que eu vivi com tanto medo na minha infância, por eu não ter alguém para cuidar de mim de uma forma adequada, que eu sentia que eu precisava ter tudo planejado, não só na minha vida, mas na vida de todo mundo. Eu quero te dizer que isso é um trabalho em tempo integral, governar o mundo. Sabe, isto simplesmente vai te esgotar. Eu não simplesmente ficava preocupado com as minhas coisas, eu ficava preocupado com todo mundo. E eu fazia vários questionamentos. A Bíblia diz em Provérbios 3, do 5 ao 7, confia no Senhor de todo o seu coração e mente. Seu coração e mente. Ah, eu estou confiando em Deus, mas o que está fazendo com sua mente? Confie no Senhor de todo o coração e mente, não se incline, não confie em sua própria visão ou compreensão. Eu amo este próximo, em todos os seus caminhos reconheça-o, e ele irá dirigir seus passos. É simples assim. Deus, eu tenho uma situação muito ruim aqui e eu não vou tentar entendê-la. Eu estou pedindo que você me dê uma ideia e mostre-me o que devo fazer nesta situação, e até que faça isso, eu vou descansar. Não há nenhum constrangimento ou vergonha em dizer: eu não sei o que fazer. Eu não sei o que fazer. Muita gente pergunta: o que devo fazer? O que devo fazer? O que devo fazer? O que devo fazer? O que devo fazer? Honestamente, acho que o diabo envia um pequeno demônio todas as manhãs para sentar em cada um dos nossos ombros, gritando no nosso ouvido o dia todo: o que vai fazer? O que vai fazer? O que vai fazer? O que vai fazer? Você tenta descansar, mas ele vem e diz: você tem que fazer algo, tem que fazer algo, tem que fazer isso, tem que fazer aquilo.
Alguém já reparou que nós somos chamados de fazeres humanos? Na verdade, eu pensei, será que seria bom um livro? Você é um ser humano ou um fazer humano? Porque nós não sabemos como ser humanos e deixar Deus ser Deus. Em Efésios 6, a Bíblia está dizendo, faça tudo o que a crise exigir e em seguida permaneça firme no seu lugar. Bem, se você sabe o que fazer, faça tudo o que puder. Mas se você não souber, fique firme em Cristo, sabendo que Ele não vai decepcioná-lo. Ele pode não se mostrar cedo, mas não se atrasará. Quantos já descobriram que mesmo que Deus não faça tudo o que você quer, Ele sempre aparece? É a verdade. Mesmo que não faça tudo o que eu quero que Ele faça, Ele vem e aparece para mim. É um grande privilégio poder confiar em Deus. Não é? Estou tentando confiar em Deus, eu acho que eu vou ter que confiar em Deus. Não, é um privilégio confiar em Deus. E não faça isso depois de ter feito todo o resto, faça isso primeiro. Em todas as situações, diga, eu não vou ficar incomodado com isso, eu vou confiar em Deus. E então expresse sua confiança, libere a sua fé. Orando, ou falando, ou até mesmo agindo. Foi um alívio para mim quando finalmente eu fui liberta de ter que entender tudo, sabe, gente? De ter que saber de tudo. E veja, o problema é que muitas vezes você acha que descobriu algo. Bem, foi assim comigo. Cara, eu acho que eu já sei. Isto é o que vai acontecer. E então não era aquilo que acontecia. E então finalmente Deus veio a mim e me disse, você acha que sabe muito e não sabe. Não sabe, você não é tão inteligente quanto pensa. Nós não precisamos saber desde que conheçamos quem sabe. Realmente caminhar em fé muitas vezes requer confiar em Deus um dia de cada vez. Isto é uma coisa assustadora. O exemplo que encontramos no Antigo Testamento é muito relevante para nós em todas as situações da vida onde eles não tinham comida, eles não tinham provisão de comida, e Deus milagrosamente provia a comida chamada maná, que caía do céu todas as manhãs, e foi ordenado que eles só poderiam pegar o suficiente para um único dia. Se pegassem mais do que era para um dia, aquilo apodrecia e fedia. E talvez eu possa fazer uma pequena licença bíblica aqui por um minuto e dizer que enquanto você tentar reunir mais graça e mais respostas do que o que precisa para hoje, a sua vida vai apodrecer e vai feder também. Amém? Basta saber que minhas necessidades hoje são supridas, ainda que pensemos que temos tudo assegurado para o futuro, nós nunca sabemos o que vai acontecer. Você poderia se sentir muito seguro financeiramente, poderia ter um gazilhão de dólares no banco, e todos sabem que tudo isso pode ruir da noite para o dia. É por isso que a Bíblia diz, não confie no dinheiro e nas coisas e no mundo e no governo. Nós precisamos confiar em Deus, somente em Deus eu coloco a minha confiança. O pensamento excessivo pode deixá-lo totalmente louco. Bem sabe, eu sou apenas um grande pensador. Sim, eu sou apenas um profundo pensador. Se você for como eu era, já foi tão fundo que nem sabe onde está. Deixe sua alma ter férias. Vamos falar sobre outra área da mente. Que tal não ter mais mente indecisa? Que tal tomar uma decisão e permanecer nela? Acho que devo fazer isso, mas talvez faça aquilo. Acho que devo fazer aquilo, talvez eu faça isso. Ah, eu tenho que tomar uma decisão, mas tenho medo de tomar uma decisão errada. Eu não vou tomar decisão nenhuma. Então ligamos para todo mundo. O que você acha que eu devo fazer? Eles não sabem nem o que eles estão fazendo. Eles não estão qualificados para te dizer o que fazer. Se você quer saber o que fazer, vá para Deus e receba alguma sabedoria. Sim, obrigada, Jesus.
Tome decisões. Não seja tão inseguro que não consiga tomar uma decisão. Se você tomar uma decisão errada, você vai sobreviver. Só vai estar errado. Isso não vai te matar, você vai aprender com o seu erro e vai estar melhor equipado da próxima vez para tomar uma decisão. Não é brilhante? A felicidade muitas vezes é baseada no que acontece conosco e é afetada pelas nossas circunstâncias, mas a alegria do Senhor é algo totalmente diferente. Ela é nosso tempo todo, ela nunca desaparece. Apenas tome um pouco de tempo para pensar sobre o que Jesus fez por você e que você vai viver para sempre em um lugar maravilhoso e vê-lo face a face.

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3: Olá, meus queridos, tudo bem? No ar mais uma edição do nosso Louve e Adore. É quarta-feira, minha gente. Hoje, dia 10 de junho de 2026. A comunicação é minha, Luana Lima. Que bom saber que você tá aí do outro lado para curtir grandes sucessos do mundo gospel. Chega junto, que bom, né? É Louve e Adore, trazendo para você músicas que edificam, que nos levam para perto de Deus. Uma excelente quarta-feira e sem mais delongas, a gente abre com Isadora Pompeu, Ovelhinha.

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0: Louve Adore trouxe aí Fernanda Brum e Dede Coutinho, Eu Confio em Ti, novo som pra você, Isadora Pompeu, Ovelhinha. É Louve Adore.
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5: Doze horas e 27 minutos.

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2: 14 horas e 28 minutos.
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4: Uma excelente quarta-feira na paz e no amor de Deus. Louve e Adore, músicas que edificam. Chegando Sofia Vitória, é só você tentar.

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1: Jessé Guiar, Não Quero Do Meu Jeito. Amanda Ferrari, Tudo Novo. Sofia Vitória, É Só Você Tentar. Louve Adore pra você.
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5: Boa tarde.
0: 14 horas e 46 minutos.
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1: Que maravilha, Louve e Adore nesta quarta-feira, dia 10. Você aí do outro lado, louvando e adorando com a gente. Isaías capítulo 41, versículo 10. Por isso não tema, pois estou com você. Não tenha medo, pois sou o seu Deus. Eu o fortalecerei e o ajudarei. Pense nisso enquanto a gente ouve Tom Carfe de Ursinho Infinitamente Mais.

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1: Isaac Marins, dessa vez vai ser diferente. Samuel Messias, Eu Não Perdi o Controle. Toncaf e Dilcinho, Infinitamente Mais. Louve e adore pra você.
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1: Uma excelente quarta-feira, que Deus esteja no comando da tua vida. Bom demais ter você com a gente aqui na queridinha da cidade. A comunicação é minha, Luana Lima, e a gente segue trazendo o GC Aguiar. Deixa eu.

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6: 15 horas e 17 minutos.
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8: Muito bem, este é o nosso Louve e Adore, levando até você grandes sucessos do mundo gospel. Josiane, é quase meia-noite.
9: 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Maranatha!

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2: Jairo Bonfim esteve aí com Quando o Vento Soprar. Paola, Carla, Infinitamente Mais. Josiane, É Quase Meia-Noite. 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
4: Reta final do nosso Louve e Adore desta quarta-feira, dia 10. Filipenses capítulo 4, versículos 6 e 7. Não se anseiem por coisa alguma, mas em tudo pela oração e súplicas. E com ação de graças apresentem seus pedidos a Deus. Pense nisso enquanto a gente

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1: 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Maranhão.

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2: Josiane, é quase meia-noite. Neide Martins, se fosse fácil, Lumeu pide o teu amor por mim. Fechando o nosso Louve e Adore de hoje. Fique na paz e no amor de Deus. Um beijo enorme. Nos falamos amanhã. Tchau, tchau.
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4: 15 horas e 54 minutos.
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4: 15 horas, 55 minutos.

0: 16 horas em ponto.
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5: Alô você, graça e paz, como vai? Tudo bem contigo? Alô, povo abençoado, chegamos a mais um meio de semana e já começamos declarando, até aqui o Senhor nos sustentou e Ele continuará nos guiando. Está no ar mais uma edição do Top Gospel, trazendo para você as 10 músicas evangélicas mais pedidas e mais tocadas da nossa programação e das principais paradas em todo o Brasil. Quarta-feira chegou, minha gente, e com ela, mais uma oportunidade de agradecer, celebrar e reconhecer as bênçãos de Deus nas nossas vidas, porque quem vive com gratidão vive mais leve e quem confia em Deus nunca perde a esperança. E já fica aquela frase para hoje, né? Quem confia em Deus não afunda, aprenda a nadar em meio às dificuldades. Bora começar, aumente o volume porque o Top Gospel tá no ar.
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6: Aleluia, Jesus.

0: aí pra você o oitavo lugar do nosso Top Gospel, Midian Lima e William Nascimento, Aguenta Coração. Nona posição, Ilane Martins, Cartas Vivas. E ainda no décimo lugar ouvimos Avelina, Chegou. E agora vamos para o nosso primeiro intervalo, já já tem mais pra você.
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5: 16:15.
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0: De volta na sua rádio do coração com o nosso Top Gospel, e é momento de festa. Alô você, aniversariante do dia, parabéns, que Deus derrame sobre a sua vida saúde, paz, alegria e muitas vitórias. Que este novo ciclo seja marcado por crescimento espiritual, portas abertas e sonhos realizados. Receba o nosso abraço e o nosso carinho em nome de toda a equipe aqui da nossa rádio. Seguimos com mais músicas, com mais canções, dedicando em especial para você, aniversariante do dia.
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0: quinta posição de hoje, Maria Marçal, Me Alegrarei. Sexto lugar, Paulo Neto e Alana Silva, Teu Deus. E o sétimo lugar, ouvimos Gideone Donato e André Felipe, Não É Só Mais Um Dia. Vamos para mais um intervalo? Já já a gente volta.
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4: Boa tarde.
5: 16:28.
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0: De volta com você com o nosso Top Gospel neste meio de semana abençoado, né? E talvez você já esteja cansado, enfrentando aí desafios ou até mesmo meio desanimado, né? Quem nunca passou por isso? Mas hoje Deus te lembra de algo importante. Não pare agora. A caminhada pode até ser difícil, mas quem permanece firme colhe os frutos no tempo certo. E sabe qual é o segredo? Gratidão. Agradecer não é só pelo que já recebeu, mas também pelo que ainda está a caminho, porque quando você confia, Deus trabalha na sua vida, tá bom? Nosso abraço pra você que tá aí de rádio ligado, em casa, no trabalho, no trânsito, obrigado pela sua companhia e seguimos por aqui juntos, firmes, na fé e daqui a pouquinho tem o nosso versículo do dia.
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0: Este é o Top Gospel, as top da programação pra você. Tá aí a terceira posição de hoje, Bruna Carla, Faço Tudo Novo. Quarto lugar, Isaac Marins, Deus Vai Prover. Agora vamos para o nosso versículo do dia.
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0: No livro de Salmos 121, versos 1 e 2, está escrito: Eleva os meus olhos para os montes, de onde me virá o socorro? O meu socorro vem do Senhor, que fez os céus e a terra. Quantas vezes olhamos ao redor ou para os montes da nossa vida, né? Buscando ajuda, talvez nos recursos, nas pessoas ou até mesmo nas nossas próprias forças. Mas o salmista faz uma pergunta honesta: De onde me virá o socorro? E logo responde com fé: O meu socorro vem do Senhor, que fez o céu e a terra. Este versículo não minimiza a luta. Ele eleva o olhar, porque o mesmo Deus que criou as estrelas, oceanos, montanhas e tudo o que há no universo também se importa em cada detalhe da sua vida. Ele não está distante, está presente, não está ocupado demais, está atento. Por isso hoje, levante os olhos, não para os problemas, mas para o Criador. Seu socorro já está a caminho, sua força vem daquele que segura o universo nas mãos e também segura você. Confie, quem fez os céus e a terra é mais do que capaz de cuidar da sua vida. Pense nisso.
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1: Muito bem, já estamos de volta com o Top Gospel, chegando àquele momento mais esperado, né? Alegre por ter você aqui com a gente em mais um dia, espalhando fé, esperança e muita música boa no ar. Que sua quarta-feira continue sendo abençoada, produtiva e cheia da presença de Deus. E guarde isso no coração. Se Deus está no controle, não há motivo para desistir. Siga firme, porque o melhor ainda está por vir. Agora confira comigo as duas músicas mais pedidas do nosso Top Gospel desta quarta-feira.
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0: Deus, na primeira posição do Top Gospel, segundo lugar, Fabiana Sinfrone e Anderson Freire, Somos a Igreja. E estas foram as 10 músicas mais pedidas e mais tocadas da nossa programação. O nosso muito obrigado pela sua audiência, pela sua companhia, se assim o nosso bom Deus o permitir, amanhã estaremos de volta, desejando aí uma quarta-feira abençoada, com paz, equilíbrio e fé renovada. Seguimos juntos, confiando naquele que nunca perdeu o controle. Lembre-se, quem não ama, não conhece a Deus, porque Deus é amor. Até o próximo programa. Fica com Deus. Tchau.
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2: 16 horas e 51 minutos.
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2: Dezessete horas e 2 minutos.
3: De Deus, tá começando agora o seu, o nosso, o abençoado Conexão Prize. Sabe aquele programa que não fala só aos ouvintes, mas fala também direto ao teu espírito? Hoje Deus vai falar forte contigo. Vamos então começar o Conexão Prize e avisa pra todo mundo, Aline Mota está no ar.

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4: 17:20.
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6: Já estamos de volta, chegou aquela hora, né, que é linda, aquela parte boa, que a gente se junta como igreja, como povo escolhido e apresenta as causas no altar. Ó, quem tá aqui com a gente é o Roberto de Belo Horizonte, que mandou assim: Aline, onde havia gritos, que a partir de agora haja louvor. Onde havia dor, que haja cura. Em nome do Senhor Jesus, amém. Roberto, e a todos que precisaram dessa palavra, recebam, tá bom? Vamos com mais. A música não para.
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Senhor, nos mostre, ó Deus, nesta hora, onde nós estaríamos, meu Deus? Onde nós estaríamos se não fosse o Senhor? Te agradecemos, meu Deus.

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estamos de volta e talvez você aí do outro lado esteja no momento de tempestade, né? O vento tá forte, as ondas parecem que vão te engolir. Mas hoje Deus te diz o seguinte, fique tranquilo. Ele se levantou, repreendeu o vento e disse ao mar, aquieta-te, acalma-te. O vento aquietou-se e fez-se grande bonança. Vamos com mais? Aqui na programação pra você. Bonita.

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1: 17 horas e 51 minutos.
2: É isso, é a Aline Mota com Conexão Prize. E Deus manda te dizer que tem algo preparado para você que é maior do que você perdeu. Olha, chegou aqui um testemunho muito bonito da Camila de São Paulo, que ela disse assim: eu orei aqui junto com vocês e meu filho, que estava desempregado, arrumou um novo trabalho. Junto com ele, esteja aí muito feliz com esse novo recomeço. Que bom, fico muito feliz também. Vamos então, gente, com Conexão Prize.

fazer barulho? Fique de pé no seu lugar em nome do Senhor Jesus, se você puder. Pois a sua alegria contagia o mundo e as pessoas. Aleluia.

Vamos aplaudir e glorificar o nome do Rei Jesus amado.

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0: 18:07.
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3: Oi, povo de Deus, olá meu irmão, olá minha irmã, eu tô chegando, cheguei no clima da sua quarta-feira, e aí, tudo bem com você? Olha, eu espero que sim, viu, que a graça e a paz nosso Senhor vença em sua vida, inundando todo o seu ser em nome de Jesus, segura povo santo, e é um prazer estarmos juntos com mais um programa Sertanejo Gospel, prazer ter você por aqui também, cumprimentar você que tá ligado com a gente pelo site, aplicativo, Alexa, sintonizado pelas ondas do rádio, seja bem-vindo, bem-vinda, você também, abraçando você em casa, no trabalho, no campo, nas estradas, nas rodovias, você no seu sítio, na sua fazenda, olá criançada, olá meninada, quão bom e suave é que os irmãos vivam em união. Quarta-feira, dia 10 de junho, 2026, como é que você tá? Tudo bem? Eu espero que sim, tô muito feliz de estar com vocês, sabe que você também tá aí do outro lado, ligado com a gente, em mais um programa Sertanejo Gospel. Já, vamos cantar. Parabéns para você que faz aniversário nesse dia tão especial, dia 10 de junho. Aguardo também a sua participação pelo nosso WhatsApp. Você pode mandar mensagem de áudio ou de texto. Faz contato também através do meu Instagram ou TikTok, @IsraelFerreiraLocutor. Manda mensagem, pode ficar à vontade, viu? Para começar bem nosso encontro de hoje, vamos meditar na palavra de Deus. O Senhor é misericordioso e compassivo, longânimo e assaz benigno. Não nos trata segundo os nossos pecados, nem nos retribui consoante as nossas iniquidades. Salmos 103, versos 8 ao 10. Meu irmão, minha irmã, nosso problema é que não sabemos ou não fazemos questão de saber como conectar as verdades do Evangelho ao cotidiano da nossa vida. Nossa vida não é centrada no Evangelho e não temos a menor ideia de como conectá-la, nem fazemos questão de aprender. Ora, não é por pouca coisa, portanto, que acordamos com o coração frio, passamos o dia uma geada espiritual, não é verdade? Deitamos na cama para dormir com o coração congelado. E mesmo quando chegamos ao culto na igreja, como aqui, agora, sentimos que não temos o coração para Deus, mas uma pedra de gelo no peito. A vida que não é centrada no Evangelho, congelada, petrifica o coração. Mas como conectar a vida ao Evangelho? Como inflamar o coração com o Evangelho? De que maneira você poderá centralizar sua vida no Evangelho? Neste salmo, gente, Davi se debruçou sobre o Evangelho tal como ele o conhecia. Este, aliás, é o salmo mais cheio de evangelho em todo o saltério. Portanto, como você preferir, Davi orou o evangelho, Davi meditou no evangelho, Davi pregou para sua própria alma o evangelho. É o que nós devemos fazer e faremos. Estamos em busca de quebrar o gelo, derreter o gelo de nossos corações. Você concorda comigo? Então diga amém. Hoje é quarta-feira, dia 10 de junho. Meu nome é Israel Ferreira. Esse é o programa Sertanejo Gospel que começa com Alan e Emerson. 24 horas.

0: tá tudo bem, Danilo Cias, Deus cuida de mim. Obrigado a você que tá aí do outro lado do rádio, tá ligado com a gente, escolheu nosso programa pra fazer companhia, viu? Deus abençoe também a sua vida. Gente amiga, olha, já vamos cantar parabéns, tá? Pra você que faz aniversário hoje. Enquanto isso, sua mensagem pro nosso WhatsApp, mensagem de áudio ou de texto. E lá no Instagram, @IsraelFerreiraLocutor.
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4: Ô Jadinha, tudo bem, Jadinha? Como é que tu tá, homem?
5: Uai, eu tô bom, facão.
4: Uai, hein? E o teu irmão mesmo é que tá aí? Eu nunca mais vi ele.
5: Esse, ó, vou te contar, senhor. Ele tá dando trabalho demais. Que é isso? Mais outra vez, senhor, dando trabalho. Ele comprou um carro e pegou, senhor, e foi pra Goiânia. E outro sem a carta. E ele foi descer na Avenida Independência ali, senhor. E ele tinha uma blitz tão grande lá embaixo e parou ele. O policial chegou nele e falou assim: escuta, cadê a carta? Ele olhou e falou assim pra ele: ué, e eu por acaso fiquei de escrever pra você, seu guarda?
4: O paciente descobriu um lugar bom, mais bom pra pegar a capivara, homem de Deus. Olha, ontem ia eu e o pastor, mas quando na hora que nós foi sair, arrumar mais traia pra moto na caçar as capivaras lá, o pastor lembrou que tinha culto. Rapaz de Deus, ele disse: não, amor, eu não posso matar o culto hoje, não. Não posso faltar o culto.

0: Pois não, hoje não tem jeito de faltar. Eu digo, e as capivaras, homem? Fosse não, deixa pro outro dia, eu digo, ah, então vou só mesmo. Rapaz, eu entrei dentro da mata, dentro. Tô lá caçando. Aí, rapaz, aí, parceiro, tu não sabe o que aconteceu. Ele me contou pra mim que chegou lá num momento de fazer uma oração forte. Chegou assim, hora de sol, e minha vida tá toda tribulada, tá tudo danada. Ela não era crente não, desviada, é de sol, e minha vida tá amarrada. Pastor, ore por mim. Pastor disse sim, então fique-se de pé que eu vou orar. Botou a mão sobre a cabeça dela e tá lá orando. Todo enfermo, toda obra de macumba, a mulher começou a cair, homem. Que ela começou que desmaiou, ele escutou o tiro. Tá, e foi morreu, capivara.
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2: 18:24. 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
3: Já voltamos, que prazer também ter você por aqui. Tudo bem com você, minha irmã dona de casa? É, tá ligada com a gente? Você também, amigão, tá aí com o seu rádio do carro ligado, tá fazendo a sua caminhada, tá na academia e tá ligado aqui no programa Sertanejo Gospel, que traz agora Erisvaldo Nogueira, uma nova história.

0: Quero abraçar com muito carinho os amigos das oficinas mecânicas de carro, de moto, de caminhão, que estão também acompanhando nosso programa. Obrigado, viu? Bom trabalho pra você também. Joy Luan, Sonhos e Segredos, eu gosto muito dessa música. Fábio Alves, Deus vai te ajudar e que seja hoje na sua vida esse testemunho. Você crê nisso? Então diga amém. Prazer também ter você ligado com a gente acompanhando o nosso programa, O Sertanejo Gospel, que traz daqui a pouco Thalita Barros.
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3: Boa noite.
4: 18:35.
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0: E aqui seguimos juntos, já voltamos. Você ligado com a gente em qualquer lugar do Brasil e do mundo, aumenta o som do seu rádio, porque hoje é quarta-feira, dia 10 de junho, é dia de cantar parabéns pra você nessa data querida. Muitas felicidades, muitos e muitos anos de vida, que o Senhor te abençoe, te dê santidade, muitos anos de vida, muitas felicidades. Parabéns, meu irmão, parabéns, minha irmã. Feliz aniversário, feliz nova idade. Hoje é aniversário do município de Foz do Iguaçu, no Paraná. Dia da artilharia e dia do faturista hospitalar. E você que faz aniversário hoje, com muito carinho, tem Max Williams, Nunca Mais.

0: Vitor Rodrigues, a música Maranata, Thalita Barros, Não É Um Fim. Que sequência, sempre uma música melhor que a outra. Você sabe também que estamos por aqui de segunda a sexta, né? Sempre nesse horário, com a sua amizade, com a sua companhia. Programa Sertanejo Gospel, aqui nessa emissora, levando o amor de Deus até o seu coração.
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0: Facão, rapaz, essa noite eu não dormi de jeito nenhum, só.
1: Ué, eu tô vendo mesmo, seus olhos tá meio inchados. Por que tu não dormiu, homem?
0: Rapaz, eu não sei da onde que saiu um rato comodão, rapaz, do tamanho de um gato. Começou a andar em cima da cabeceira da cama assim, a mulher gritou com aquele negócio. Aí ela começou a gritar, paciência, mata, mata, mata então, ai. E ela, você sabe que eu tenho medo de rato, né? E eu falei, eu não vou matar não. Ela, mata, mata, e começou a gritar, e eu peguei o rato e subi em cima da cadeira. E o rato começou a subir também, eu subi em cima da mesa. E ela, mata, mata, mata. E nós morávamos num apartamentinho embaixo, e tinha uns vizinhos em cima, sabe? Aí os vizinhos começaram a escutar aquele barulheiro, pá, pá, e mata, mata. Aí a vizinha falou assim, nossa, meu bem, acorda, acorda. Ó, o vizinho lá embaixo tá querendo matar a mulher dele. E a minha mulher, mata então, mata, eu, pá, pá. Aí a vizinha falou assim, liga pra polícia, liga pra polícia. Aí o marido dela pegou e ligou pra polícia, a polícia chegou lá e bateu na porta. E a minha esposa pegou e, mata, mata então. A polícia bateu, arrombou a porta e chegou, não é querendo matar um rato.

0: 18h50.
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2: Gente, amiga, só quero informar também que daqui a pouquinho, tá? Tem mais um programa chegando aqui e vai te fazer companhia, vai abençoar a sua vida, tá bom? Fica ligado, fica plugado pelo site, pelo aplicativo, em qualquer lugar do Brasil, do mundo. Tá na Alexa? Ótima quarta-feira. Esse bloco derradeiro a gente começa com o Matheus Ferreira Santo.

Kaeli Rayane, a música Filho Meu. Que letra, muito inspirada. Para fechar bem, muito bem, o nosso programa dessa quarta-feira. Eu sou muito grato à sua amizade, ao seu carinho. Obrigado também às mensagens do nosso WhatsApp, às mensagens no meu Instagram, no meu TikTok. Que coisa boa é ter você comigo, viu? Pode me chamar de amigo também. Amanhã eu volto no...

peças para piano de Chiquinha Gonzaga. Ao piano, Olinda Alessandrini. Estamos chegando ao final da programação musical. Foi um prazer estar com você nesta tarde. Meu nome é Yuri Marx e eu vou ficando por aqui. Desejamos a todos uma boa noite.

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2: 19 horas e 2 minutos.

0: That was amazing, guys. Thank you all.
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2: 19:22.
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1: 19 horas e 24 minutos.

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2: 20 horas e 14 minutos.
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2: 20 horas e 16 minutos.
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1: Nós estamos aqui, Deus, para te dizer que nós permanecemos de pé, nós permanecemos firmes. Ah, querido, olha para quem está do teu lado e diga assim para ele: nós estamos de pé.

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7: 20 horas e 46 minutos.
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1: Música linda, né?
2: Maravilhosa.

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